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0: 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E a hora certa, 12:07.
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1: Meu pai, cuidado que pode ser tarde demais. Fala pra ele, eu já cansei de falar pra ele isso aí.

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1: 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E a hora certa, 3:07.
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1: 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E a hora certa. 5:01.

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1: O meu amigo Paulinho, que é sonoplasta aqui do nosso programa, conheceu um caminhoneiro marceneiro. Aí eu comentei com ele, como assim, Paulinho? O sujeito consegue conciliar as duas coisas? Bom, resumindo, eu fui conhecer o estradeiro e marceneiro Claudinei. E ele me recebeu na sua oficina de trabalho. E aí, vamos ouvir o papo?
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1: Olha, turma, aqui dentro da oficina do Claudinei me surpreendeu uma coisa. Eu olhei aqui no estoque dele, eu não vi nenhuma chapa de compensado de 15, folha de fundo de guarda-roupa de 5 milímetros, nada disso. O que eu encontrei no estoque dele aqui, ó, foram pallets, tem material aqui, ó, daquele material que é de pinos, né, que é tudo resto de caixaria, quer dizer, tudo reciclado, nada zero quilômetro de madeira você não coloca aqui dentro da oficina.
3: Nada de compensado, MDF, é só pinos, pallet.
1: Como é que surgiu esse teu interesse, cara? Você desde pequeno começou a mexer com madeira, tinha alguém na família que era marceneiro, carpinteiro, de onde surgiu essa paixão aí?
3: Ó, eu tenho uma história que minha tia me contou, que meu avô, ele fazia uns caixão. Naquela época antiga. Aí eu acho que eu peguei o hobby dele, né?
1: Não tem gente mais empreendedora no mundo do que o brasileiro, gente. E mesmo o Claudinei, num cansativo trabalho que é encarar o volante todo dia pela cidade grande, mas mesmo assim, junto com a esposa, querem partir para um negócio próprio. Só que a gente tem que ficar atento, viu, gente? Porque quando a coisa não começa a dar certo, você só está tomando prejuízo, não está conseguindo o negócio ir para frente e cria problemas dentro de casa pela questão financeira, melhor coisa é parar, pensar, fazer alguma outra coisa e assim a gente colocar essa energia num negócio bacana. Né, Claudinei?
3: É isso mesmo, você falou a verdade, porque o casal tem que ser unido, né? Uma coisa, eu sou motorista, a mulher não gosta que essa função de motorista. Aí, sou marceneiro, não gosta. Não, tem que. Graças a Deus, eu chego do serviço, venho pra cá, faço minhas coisas. É cansativo, né? Ali, as horas no volante.
1: Um ou outro que de fecha no caminho.
3: É, motoqueiro, né? Esses pessoas que parece que comprou a carta hoje, de amanhã já comprou o carro e pensa que já sabe dirigir. Minha área de motorista é uns. Acho que eu tenho uns 15 anos de motorista e não tenho o que reclamar. E os pessoal que andam comigo não reclamam.
1: Boa!
3: Porque a qualidade lá no serviço.
1: Funciona.
3: E aqui, melhor ainda.
1: Boa, Claudinei, boa! Exemplo de força de vontade. Um grande abraço, viu, meu irmão? Ó, logo, logo vou encomendar uma estante pra minha casa contigo aí, tá bom, meu velho? Aquele abraço, tamo junto!
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4: Atenção, você está cansado. Pare, você está dormindo.
1: Você ouviu, parceiro? Paulinho, roda mais uma vez aí, por favor.
4: Atenção, você está cansado. Pare, você está dormindo.
1: É, parceiro, hoje o caminhão deixou de ser apenas motor, câmbio e volante. A tecnologia embarcada está transformando a rotina do caminhoneiro e ajudando a tornar as viagens mais seguras e econômicas.
0: Esse é o assunto que o Francisco Garonce vai abordar hoje com a gente. Garonce, é contigo, meu irmão.
5: A tecnologia se aproxima do caminhoneiro e faz um acompanhamento com uma câmera que está ligada a sistemas de inteligência artificial e que indicam os primeiros sinais de cansaço ou desatenção. Mas o objetivo desse sistema não é só dar o alerta, é principalmente chamar a atenção do caminhoneiro para que uma situação de risco não se transforme em tragédia. E nós estamos aqui, ó, com o Daniel, que é estradeiro da antiga, né, e já está há muito tempo lidando com essa tecnologia. Como é que foi, Daniel, quando você passou a trabalhar o tempo todo com essa câmera apontando para sua cara?
6: Primeiramente foi aquele choque, né? Falei, nossa, vou ser monitorado o tempo todo, tudo. Mas não. Depois que você começa a trabalhar, você começa a ver que isso te traz uma segurança. Faz com que você trabalhe tranquilo, ela te alerta de coisas de risco que pode acontecer e vai fazer com que eu volte no final do meu turno com o meu bem maior, para minha família.
5: Daniel, tem muito estradeiro, companheiro na estrada que acha que, pô, essa câmera aqui tá me vigiando o tempo todo, tá me acompanhando, isso me incomoda. Em algum momento isso passou pela tua cabeça?
6: Não. Isso não me incomoda. Eu acho que isso aí me traz uma segurança.
0: Quem também falou com o Garonce foi a estradeira Angélica.
5: Depois de ver tantas câmeras, inteligência artificial, telemetria, mapas digitais, fica uma dúvida. Será que essas tecnologias estão caminhando para substituir o caminhoneiro?
7: Eu acho que o papel do motorista ou da motorista, por mais que a gente tenha a tecnologia embargada, que nos ajuda muito... O motorista, ele é o papel principal, é insubstituível, não tem... Nós temos que estar aqui no comando dessa marca.
0: Se antigamente o caminhoneiro tinha que ficar de olho na estrada, hoje o caminhão também está de olho, viu? Tem sensor para cá, câmera para lá, telemetria acompanhando tudo. O bruto tá tão tecnológico, gente, que daqui a pouco vai pedir até a senha do Wi-Fi. Você tá doido?
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0: Tem música na boleia. Michel Teló.
8: Essa energia tá boa demais, sertanejinho. Vambora, vai.

energia, segura a energia comigo assim, me dá palma, vai.

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1: E aí, parceiro, você tá atento à manutenção do catalisador do seu cargueiro? E um catalisador novo para caminhão, parceiro, pode custar nada mais, nada menos do que 20 mil reais. Não tá fácil não, viu? Eu estive numa oficina especializada em catalisadores. Quem me recebeu por lá foi o Caleb, especialista no assunto. Ele estava com o catalisador usado em petição de miséria. Ô Caleb, conta pra gente, rapaz, o que aconteceu aí com a peça?
3: Essa aqui é uma cerâmica que levou um excesso de calor por estar obstruída, né? E chegou a derreter internamente, virou tipo um cupim aqui, aí não dá passagem de gases de jeito nenhum. Então não adianta só fazer a limpeza, porque isso aqui não resolveu, tem que trocar a cerâmica e colocar uma cerâmica nova.
1: Agora, Caleb, o que que causa esse superaquecimento normalmente aí dentro do catalisador?
3: Tem vários fatores aí, né? Alguma coisa desregulada no sistema do ar, como um bico injetor, alguma coisa assim, ou a qualidade do ar compromete muito também. O próprio óleo diesel, o caminhão é indicado a usar o S10 e a pessoa passa a usar o S500, também vai dar esse problema no catalisador.
1: Isso aqui é para chegar numa situação dessa daqui, ô Caleb? Quantos graus mais ou menos esse bichinho aqui ficou cozinhando?
3: Aí é um dos motivos, que entupiu o catalisador, obstruiu totalmente e dá esse problema aqui também na cerâmica depois, excesso de calor.
1: Quer dizer que são medidas simples que você comentou, né? De você utilizar um Arla 32 de qualidade, você utilizar o diesel S10, não querer fazer esse negócio de ficar chipando aí o motor do caminhão, usar ureia agrícola. Com esses cuidados básicos, dá para prolongar por demais a vida útil no catalisador, então, né, Caleb?
3: Com certeza. A gente tem feito trabalhos aqui em caminhões com um ano de uso, com 2 anos, e já fizemos o catalisador até de caminhão 2014, com 800 mil quilômetros rodado, e nunca tinha tirado o catalisador para fazer nenhuma limpeza.
1: Quer dizer, esse camarada que você, então, tirou um catalisador 2014 é que fez tudo direitinho, conforme manda o figurino.
3: Tudo certinho. Usou o Arla bom, de boa qualidade, manteve sempre o sistema do Arla funcionando perfeitamente. Ele vai longe.
1: Agora, Caleb, eu queria ter uma ideia de preço. Quanto que fica hoje, mais ou menos, o custo que o caminhoneiro vai gastar, ou o transportador no máximo, para poder fazer o trabalho da troca desse filtro e fazer uma checagem completa aí no sistema? Ele vai gastar o quanto equivalente a um catalisador novo?
3: Hoje vai gastar em torno de 10 a 15% do valor de um catalisador zero. Caso a cerâmica esteja danificada, aí vai gastar em torno de 40% a 50% do valor de um catalisador novo para substituir as cerâmicas.
1: Caleb, você consegue dar umas dicas legais aí para a gente que está acompanhando aí esse bate-papo de como que o motorista faz para prolongar a vida útil do seu catalisador?
3: Olha, ele deve usar um Arla de boa qualidade, que atinja os 32,5% de ureia, abastecer com o óleo diesel correto, que é o indicado, o S10. Se ele abastecer com S500 ou outro óleo diesel comum, ele vai estar danificando o catalisador.
1: Quer dizer, aquele camarada que fica ainda optando em comprar aquele pessoal que faz aquela mistura de água com ureia agrícola também vai estar comprometendo a peça do caminhão, né?
3: Com certeza. Esse Arla de má qualidade aí entope rapidinho o catalisador. E isso aí, o catalisador estando entupido, obstruído, né? A turbina do caminhão é que sofre. Então a gente tem pego vários caminhões que chegam aqui com a turbina estourada porque o catalisador estava entupido.
1: Quer dizer, além da questão do dano no catalisador, se o camarada insistir em rodar com ele assim, acaba afetando outras peças do motor então, né?
3: Com certeza, ele acaba tendo que substituir a turbina, quando não passa até o óleo do motor para dentro do catalisador.
1: Dá para dizer qual que é a vida útil de um catalisador?
3: Olha, a gente faz caminhão aqui com 1 ano de uso, como a gente já fez limpeza de catalisador de caminhão 2014, com 800 mil quilômetros rodados e que nunca tinha tirado o catalisador. Então vai muito do cuidado, manter o sistema do Arla todo funcionando perfeitamente, usar um Arla de boa qualidade, um diesel correto, não tem problema.
1: Tá vendo só, gente? Dicas de ouro que o Caleb passou pra gente e que vai prolongar por demais a vida útil do catalisador do teu caminhão. Assim, ao invés de ele estar parado na oficina, ele vai estar ali, ó, na rodovia, gerando lucro para você e para sua empresa. Caleb, obrigado pela gentileza, até uma próxima, sucesso dos negócios aí, tá bom, meu irmão?
3: Estamos às ordens.
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1: E agora tem música.

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3: Em tempos de grana curta, na hora da manutenção, muita gente aposta nas peças remanufaturadas. Mas será que vale a pena? E quais os cuidados para não ter prejuízo lá na frente, hein? Nem tudo que parece vantagem no preço garante segurança na estrada. Eu conversei sobre esse assunto com o estradeiro Cláudio. Paulinho, roda a matéria aí, meu irmão.
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4: Esse é o Cláudio. É dono desse FH de 420 cavalos. Peça de procedência duvidosa nele, ó, mas nem pensar.
5: Por a gente comprar uma peça aí no desmancho ou em outro, qualquer outro tipo de comércio assim, acaba que não seja, pode ser uma peça roubada ou não uma peça genérica, né? E aí o prejuízo é dobrado. E aí nós estamos alimentando também, segundo a família do roubo, né? E aí a gente prefere gastar mais um pouco e comprar num local que seja garantido e tenha nota.
3: É, e quando se trata de aumentar a vida útil das peças e também do seu caminhão, a manutenção preventiva ainda é uma das melhores atitudes a serem tomadas, viu? Só que muitos donos de frota e até mesmo caminhoneiros ainda encaram a preventiva como custo extra. Aquele negócio é, pode ser dispensado, só que com isso acabam deixando para enviar o cargueiro para a oficina o caminhão só quando ele quebra. E tá errado, né, gente? Manutenção preventiva sai muito mais barato do que um conserto. Porque com a preventiva, você reconhece os problemas ainda no início. Fica fácil corrigir, é serviço rápido. Você evita que um probleminha se torne, ó, um problemão. O deixa pra depois, gente, ó, vai raspar sua conta do banco, acabar com as suas economias, sem falar no risco de acidentes graves na tocada.
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3: Vamos de música!
6: Ô, panda!

0: prejuízo dobrado.
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3: Fernando Riquetti está apresentando Brasil Caminhoneiro. A vida na estrada.
4: Comecei na profissão de caminhoneiro porque veio no sangue, né? Porque eu gosto mais de caminhão. Desde criança que eu tinha vontade de ser caminhoneiro. Já tem 16 anos que eu tô na estrada. Eu já mexi com graneleiro, com caçamba. Já puxei óleo diesel, carga inflamável, né? Mas a melhor carga que eu já trabalhei até hoje foi boiadeiro. Mexer com os animais é muito melhor que mexer com o ser humano. A gente sente muita saudade da família, mas não tem o que fazer, né? Se trabalhar.
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2: Tempo que passa ligeiro, rapaz. Tá chegando ao fim mais um Brasil Caminhoneiro. Sempre na companhia de quem move o Brasil aí pelas estradas. Brasil Caminhoneiro é uma produção da Cobran, Companhia Brasileira de Marketing. Um reco-reco nas costelas aí a todos vocês. Bons quilômetros e até amanhã!
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1: 5:30.
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3: Olá, bom dia, bom dia, bom giorno, bom giorno, bom dia, bom dia, bom dia a tutti quanti. Martin Cui, né? Terça-feira hoje.

Hoje, e santi del giorno, hoje é dia de São Emerano, São Focas e São Santino. Com litúrgica verde, estamos no tempo comum. Começamos hoje a primavera. Hoje é dia do técnico agropecuário, dia do contador, dia nacional do atleta paralímpica, olímpico, dia de defesa da fauna, dia mundial sem carro e dia do nene. Não, nene é mandioca. É dia da banana hoje. Quanta coisa hoje, hein? Dia do técnico agropecuário, dia do contador, dia nacional do atleta paralímpico, dia da defesa da fauna, dia da banana e dia mundial sem carro. Esse dia da banana deve ser comemorado a partir de Brasília, né? Que vou dar uma banana para todo mundo. É isso aí. É, mas... Dia da banana. Carta de São Pedro 21, capítulo 21, versículo 3. Praticar a justiça e o direito agrada mais ao Senhor do que um sacrifício. Então, o grande escritor e humorista Milor Fernandes escreveu: morrer é uma coisa que se deve deixar sempre para depois.

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1: 5:40.
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Um bom dia, aqui é Erasmo Krause. Alô para o meu pai Luciano, para o Dirceu Rosseto, que estão lá no Ceasa, né? E ouvir as músicas das Irmãs Freitas, Filha que Volta. Andiamo qua.

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1: 5:45.
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5h46. O destaque na imprensa brasileira hoje é helicóptero contra o ator Rick, né, que sumiu, e o empresário desaparece em Santa Catarina. Né? Rick e o empresário. Busca segue durante a madrugada. A aeronave saiu de Porto Belo e não chegou ao destino previsto na Serra Catarinense. O videomaker e o piloto também estavam no voo, diz assessoria. Buscas por helicóptero desaparecido seguem com o chamado drone térmico hoje, né? Ninguém conseguiu contato, diz primo de Rick. Renner pede para fãs que oremos por Rick e envolvidos.

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1: 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Bom dia, que seja Isaura. Toca Amor de Violeiro. Vou tocar diferente hoje também. Olha lá. Rolando Boldrinho.

0: 5h55.
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Um bom dia. Vamos lá. Um bom dia pro Jaderson. Bom dia, Chicão. Toca trio Parada Duro, Homem de Pedra.

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1: 5:59. 5:59.
2: Cadê o Rex? Rex? Pessoal que tá tirando leite, bom dia. Catando ovo, bom dia. Dando comida pros sanguinhos de galinha, bom dia. Adamastu! Aqui nas montanhas.
1: 6 horas.

0: în intercesor Nasa Senhora Aparecida, Jesus tome conta, a Virgem Maria tome conta de todo e cada um de nós, pela força do Cristo que está vivendo na unidade de todos e cada um.
1: Dai-nos sempre nesta vida paz e amor do bom Jesus.
2: Ó Maria Santíssima, que em vossa imagem milagrosa de Aparecida espalhais inúmeros benefícios sobre o Brasil. Eu, embora indigno de pertencer ao número dos vossos servos, mas desejando participar dos benefícios da vossa misericórdia, prostrado a vossos pés, consagro-vos o entendimento, para que sempre pense no amor que mereceis. Consagro-vos a língua, para que sempre vos louve e propague a vossa devoção. Consagro-vos o coração, para que depois de Deus vos ame sobre todas as coisas. Recebei-nos, ó Rainha incomparável, no ditoso número dos vossos servos. Acolhei-nos debaixo da vossa proteção. Socorrei-nos em nossas necessidades espirituais e temporais, e sobretudo na hora da nossa morte. Abençoai-nos, ó Mãe Celestial, e com vossa poderosa intercessão, fortalecei-nos em nossa fraqueza, a fim de que, servindo-vos fielmente nesta vida, possamos louvar-vos, amar-vos e render-vos graças no céu, por toda a eternidade, assim seja. Pela intercessão de Nossa Senhora Aparecida, Rainha e Padroeira do Brasil, a bênção de Deus Onipotente, Pai, Filho e Espírito Santo, desça sobre vós e permaneça sempre. Amém.
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1: Alô, bom dia, bom giorno, bom dia, bom dia, bom dia. Hoje dia 22, né? Hoje começa a primavera. A lua está em quarto crescente, caminhando para a lua cheia. Hoje, e Santi del Giorno, santos do dia, hoje é dia de São Emerano, São Focas e São Santino. Cor litúrgica verde ou a escolha do presidente. Provérbios, hoje eu falei Pedro, mas é provérbios. Praticar a justiça e o direito agrada mais ao Senhor do que um sacrifício. Hoje é dia do técnico agropecuário. Bom dia, técnico agropecuário. Bom dia também para o contador, todos aqueles que são contabilistas, né? Antigamente sempre falava contador, né? Hoje é dia do contador. Hoje é dia nacional do atleta paralímpico, dia da defesa da fauna, dia da banana. Pronto, agora vai. Fizeram o dia da banana. E também dia mundial sem carro, isso é uma boa. Milor Fernandes, grande jornalista, escritor e cômico. Morrer é uma coisa que se deve deixar sempre para depois. Muito bem.

andiamo avanti qua. Sì, vamos ver che pressão do tempo. Como, bom dia, como vai ficar o tempo? O tempo? Ah, o tempo. Vamos ver se eu acho aqui. Vamos ver o tempo.

Nessa terça-feira não tem piúva, não. Não, vamos dar uma olhadinha no... Segundo o Incapé. Já amanhã tem. Amanhã tem piúva. Da metade para baixo tem piúva. Hoje não tem, não. Segundo o Incapé, não.

Nessa. Vamos lá. Nessa terça-feira, o início da primavera no hemisfério sul será marcado por tempo firme e predomínio de sol em todo o Espírito Santo. As condições meteorológicas permanecem influenciadas por a atuação de um sistema de alta pressão atmosférica que dificulta a formação de nuvens e mantém o tempo estável em todas as regiões do estado. Não há previsão de chuva. Com a atuação desse sistema, as temperaturas aumentam em todo o Espírito Santo, marcando o início da primavera com um tempo seco, ensolarado e mais quente em cada região. Em compensação, amanhã, dia 23, vamos lá, quarta-feira, o tempo começa a mudar no Espírito Santo devido a uma passagem de uma frente fria pelo litoral capixaba. O dia inicia com sol em todo o estado, mas a nebulosidade aumenta entre o final da manhã e o início da tarde. Há previsão de pancadas de chuva entre a tarde e a noite na região sul serrana, Grande Vitória, e em parte da região nordeste. Essa é a previsão do Incaper para amanhã. Andiamo? 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

0: 6h21 adesso.
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6: 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Hoje, terça-feira, é dia do Terço dos Homens, né? Que acontece após a celebração das 19 horas na Igreja Matriz. Amém.

Um bom dia para Gilda Gonçalves, pedindo: toca a música do Rick Renner, vou tocar essa dele, vamos lá. Música chama Ao Lado de Deus, vamos ver se eu acho aqui. Aqui, não, aqui está. Demo

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5: Vamos à cotação. O café baixou de novo. Ele abriu o mês com 1.603. Ontem ele fechou com 1.420. R$28 a menos do que do da sexta-feira. O Bebida Rio abriu o mês em 1.263. Ontem ele fechou em 1.090. R$11 menos do dia anterior. O Conilão abriu o mês em 963. Ontem ele fechou em 909. Então os preços ontem ficaram assim: 1.420 o Bebida Dura, 1.090 o Bebida Rio e 909 o Conilão. Tá morro abaixo, não tem por que não. Vamos dar uma olhadinha nos peixes. Cação 25, camarão 38, cavala 12, corvina 12, dourado 30 conto quilo, manjuba 5, mistura 4, pargo 8, peruá R$17 o quilo, pescadinha R$16, raia R$7, sarda R$15, tilápia R$15. É, agora vamos aos nossos produtos agrícolas. Agrião R$4,55 estável. Alecrim R$21,43 subiu. Alface americana crespo e lisa caiu R$3,33. Alho porró R$11,41 no preço médio, subindo. Almeirão R$1,82 subindo. Brócolis comum R$5,26 estável. Brócolis ninja R$5,08 subindo. Cebolinha R$5,26 estável. Chicória R$3,45 subindo. Coentro R$5,26 estável. Couve R$5,55 estável. Couve chinesa R$1,05 fraco. Couve-flor branca graúda, aquele engradado com 8, subindo R$ 30 a R$ 31. Mais o que aqui? Espinafre R$ 4. Hortelã R$ 9,09. Manjericão R$ 12,50. Repolho híbrido R$ 75 a R$ 97. Preço médio R$0,86 no quilo, fraco. Repolho roxo R$2 a R$2,25, até subindo o repolho roxo, mas o branco não. O branco caiu. Então, 2 a 2,25, preço médio 2,11 no repolho roxo. Rúcula, 5,56, subindo. Salsa, 5,88 estável. Salsão, 8,33 estável. Taioba, 7,14 estável. Abóbora jacaré madura, 1,78 fraco. Abóbora maranhão, 2,11 estável. É, abóbora jacaré verde, R$ 6,00 e subindo. A jacaré verde vai bem, obrigado, hein? R$ 6,00 mínimo e máximo. Abóbora japonesa, 2,11 estável. Abobrinha princesa, 3,09 também estável. Abobrinha italiana, 3,13 subindo. Berinjela, 3,13 subindo. Xixu. É xixu, é xixu. 2,41 a 2,78 subindo chuchu. Ora, senhores. Giló compridinho e redondinho, 5,24 subindo também. Maxixe, 7,50 subindo também. Milho verde com palha, R$ 3,00. É, limpinho na bandeja subiu também. R$ 8,00. Pepino japonês, 3,54 fraco. Pepino comum, 2,78 subindo. Pimentão amarelo, é, tá fraco, 7,43 a 8,17, preço médio 7,80 no pimentão amarelo e vermelho. E o verde? O verde também tá reagindo, 3,98 a 4,44, preço médio 4,17. Quiabo, que ninguém plantou e o bicho foi, olha lá, 9,33 a 10,30 um quilo de quiabo lá. 9,82 o preço médio. 9,82. Tomate cereja, 6 subindo. Tomate italiano, 7,17 a 7,92 preço médio 7,54 subindo. E o tomate longa vida, ah, vai bem, obrigado, 6 a 7 reais preço médio 6,58 no tomate longa vida extra 2A, o nosso 6 a R$ 7,00, preço médio R$ 6,58. Bem, obrigado. Vagem rasteira R$ 10,74. A outra não tem macarrão, hoje não tem. Mandioca do Nene, R$ 3,00 estável. É, Nene. Também conhecido como aipim extra. Ama, gente. É, alho brasileiro 5/6, R$ 18,00 estável e bem. O brasileiro roxo, R$ 15,95. O chinês está mais caro, R$ 22. Batata baroa, R$ 8 subindo. Batata lisa ágata, a tradicional, R$ 3,86 a R$ 4,10, R$ 3,98 no preço médio fraco. É, batata doce, R$ 3,83 subindo. É, batata lisa ástera, que era para fazer palitinho. Onde é que você frita? Na gordura lá fica aquela casquinha crocante, dentro macio. Então, essa batata é especial. R$ 4,50, R$ 4,90. O preço médio R$ 4,70. Subiu, mas não tanto, não. Beterraba, R$ 3,33 estável. Cará, R$ 4,21 subindo. Cebola amarela C3. R$ 5,50, R$ 5,71, preço médio R$ 5,63. E a cebola roxa, R$ 5,85 a R$ 6,27, preço médio R$ 6,06, subindo a cebola roxa. A cebola amarela também está subindo, pelo menos até ontem. Cenoura, R$ 4,00. É, cenoura extra, R$ 2,58. Gengibre, 2,23. Fraco, hein? 2,23. E o inhame? O inhame tá bom, fica quieto. R$ 4,79 a R$ 5,00, preço médio R$ 4,88 no inhame. Bom preço. Nada extraordinário, mas bom preço. Abacate comum, R$ 2,43. Subindo. 2,31 a 2,53, preço médio 2,43. É, vamos ver mais o que aqui. Banana, hoje é dia dela. Dia da banana hoje. A banana figo, 3. Banana maçã, 4,50. Banana nanica, 3,50. Banana ouro, 4,50. Banana prata, 4,50. Baixou a banana prata. Eita, 4,50. Baixou mesmo. E a banana terra? Essa subiu. E ficou lá em cima, né? R$6 o quilo. Coco seco, 7. Coco verde grande, aquele 2 quilos, R$3. Mais o que aqui? Vamos ver aqui o que, que tem aqui. Goiaba. Goiaba. 5,40. 5,13, 5,67, 5,40. Tá bom o preço. Laranja Bahia. Laranja Bahia 96, 140, que é 1,64 a 1,72. Preço médio 1,67. Fraquinho. Vamos lá. Lima da Pérsia 5,10. Mas limão, ah, limão, vamos ver. Limão siciliano 7,22 a 8,35. Preço médio 8,4. Mas o Taiti caiu, mas gente, que preço bom. 8,33 a 8,83. Preço médio 8,50 no quilo do limão Taiti lá. Bonitinho. Maçã Fuji 6,64, maçã Gala 6,85, mamão Formosa 4,38, fraco, bom para comprar. E o Havaí tipo 18, fraco também. Tá melhorando, 3,28 a 3,44, preço médio 3,33 no mamão Havaí tipo 18. Também o nosso a gente chama de papaya. Manga Palmer, R$4, barato. Manga Tome, R$4, barato. Maracujá azedo extra, R$7,58 a R$8, preço médio R$7,75. Agora vai chegando as eleições, mas o consumo sobe. Ó, volóxico. É verdade, todo mundo fica nervoso, de se queira, de quando. O cara fala cada asneira nessa televisão, nessa internet. Meu Deus do céu, que espovo. Melancia redondinha graúda 2,48. Vá fraco, hein, a melancia. Vamos comer melancia, o jeito. O melão orange, esse é caro, hein. Aquele cor de rosa, assim, então. Aquele 12,78 no preço médio. E o pele de sapo também tá caro, 6,28, subindo. E o melão amarelo tradicional, 9,88. E o morango, Chicão? O morango vai bem. O morango subiu, segurou ontem. R$25, preço médio, preço mínimo e preço máximo. R$25. Vamos ver o que mais nós temos aqui. Esse produto importado não vale a pena, porque é tudo em dólar, não dá. Ovo codorna, 100 conto a 104, caiu. Branco extra, 140, fraco também. Vermelho, 170, fraco também. Ovo deu uma caída mesmo. Amendoim com casca, 7,60, também caiu. Feijão preto, 5,67, também caiu. Feijão vermelho, 6,17, fraco também. Milho seco, 2. Farinha de mandioca, 4,40. Fubá, 4 a 4,21. Não acredito que subiu o fubá. Está 6 anos, 4 conto. 4 a 4,21, deu preço médio 4,13. Uva passa, deu 13,60. Nem baixando a mamãe quer comprar, mas não quer mesmo, porque a nona falou que não vai tratar esse mandioca desse jeito nenhum.

0: Olá, Francisco, quem tá mandando aqui? A Socorro lá do Caxixe. Oh. É, hein? Que coisa, hein? Então vamos lá, tá aprendendo a dirigir? Então vamos lá.
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Daqui a pouquinho tem horário político eleitoral.

0: Ô, compadre, por falar em comadre, vamos cantar aquela dos meses?
1: Não é dos meses que fala, compadre, é meses. Não tá vendo que é 12? É, são um ano de meses, rapaz. Então, é mesmo, é. Então, vamos cantar, vamos lá mostrar pro pessoal, explicar em que mês do ano não se deve casar. Mas se você quiser, vamos. Vamos lá, vamos.
0: Gostei da sanfona, compadre. É um marinho.

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3: 7:25. 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

bom dia para você que estava acompanhando a nossa transmissão. Vamos em frente, né? Vamos em frente. Vai, domingo, não esse, o outro, vai ficar finito. Um bom dia. E aqui? Bom dia, aqui é o Osmar, aqui de São Paulinho. Hoje é aniversário do Gemir Bailon, mas quanto? 65 anos, barato ainda, né? Em especial aquele que ele fica vovô nesse final de semana. É, le bisogno, falei aqui, le bisogno, ministro Vecchio. Hoje ele tá comemorando aqui, arrancando cenoura. Estão vendo aqui as fotos aqui, ó. Bonita cenoura aí. Nossa, mãe. Toca o gauchão aqui. Solta aí. João Luiz Correia. Pau que dá cavaco.

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7: 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Bom dia. Bom dia para o comendador que mandou aqui uma foto. Amanheceu primavera, hoje começa a primavera, né? O dia que Deus criou a esperança, provavelmente é o mesmo dia em que ele criou a primavera. Bem... Bem-vindo à Estação das Flores. A Idalina pediu, toca o Homem da Capa.

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6: Ô, Dácio, tá trem, hein? Vamos ver, vamos ver.

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Buscas por helicóptero com um rico empresário e outras duas pessoas seguem com drone térmico, que eu nem sei exatamente como é que funciona isso, não. O que se sabe sobre o sumiço da aeronave, na verdade, não se sabe nada. Ninguém conseguiu contato, diz Prima, né? A aeronave saiu de Porto Belo e não chegou no destino previsto, a cidade de São Joaquim, na Serra Catarinense. Além de Rick e do empresário Bruno Avelar, videomaker e piloto, também estavam no helicóptero, segundo a assessoria do cantor.

O helicóptero é um modelo Bell 430, fabricado em 2001. O helicóptero tem capacidade para piloto e mais 7 passageiros na versão com trem de pouso tipo esqui. O peso máximo de decolagem é de 4.218 quilos. Fabricado pela empresa americana Bell Helicopter, o 430 é um helicóptero leve, médio, com versão alongada mais potente do Bell 230. Segundo a Agência Nacional de Aviação Civil, a aeronave está com uma situação regular, tem certificado de operação válida até 11 de agosto de 2027. O cadastro também indica que a aeronave está autorizada a realizar voos noturnos. O Corpo de Bombeiros de Santa Catarina recebeu o chamado de um possível queda da aeronave na região de Ubirici, Santa Catarina, por volta das 16 horas. Em nota, a assessoria do cantor afirmaram que a aeronave em que viajavam perdeu a comunicação durante a tarde. Após esses comunicados, a empresa dona do helicóptero confirmou o desaparecimento da aeronave. O JTA informa que o seu helicóptero, emprestado para uso de Bruno Avelar e o cantor Rick, amigos próximos do dono da empresa, nesse momento encontra-se desaparecido, que ela foi ontem, né? Quais as razões? Os bombeiros e a Força Aérea estão participando das buscas do helicóptero. Em relação aos bombeiros, cerca de 20 militares participam da operação de apoio de viatura com tração 4x4. Já a FAB empregou duas aeronaves Black Hawk e SC-105 Amazonas, especializada em missões de busca e salvamento. Vamos acompanhando aqui

nosso correspondente na Tapera, o José Luiz Moisés, mandando aqui a média salarial na Itália, classificação por região, salário médio líquido mensal. Lombardia 2073, Trentino Alto Adige 2031, Emília Romana 1933, Lazio 1783, e vai baixando. Ligúria Piemonte 1696, Vale Aosta 1491, e o

Aí Calabria também fraco, 1.195, Apulia 1.265, Sardenha 1.274, Úmbria 1.469 e por aí vai. Eita, trem. Diferente de que aqui no Brasil o salário mínimo é para todo o país do mesmo jeito. Tá bom, obrigado, José Luiz Moisés. A gente vai para Itália lá só passear, mas é melhor ir lá comer só sanduíche de pão, panino que eles chamam. Tá bom. Tá caro, tudo caro.

0: Ah, um bom giorno, um bom dia para Elza Pereira. Ela deu um recado aqui que foi encontrado lá, achou duas chaves e um controle, né, de portão, de lá na Bicuíba ali, tá perto do bar da churrasquinho do Chiquinho. Ali no churrasquinho, ele sabe dizer onde estão guardadas as chaves e o controle, tá bom? Você perdeu naquela região ali, perto do Assassino. É só depois, mais tarde, levar lá no churrasquinho do Chiquinho, tá bom?
1: Churrasquinho do Chiquinho.

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2: 7:57.
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5: 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Bom dia. Bom dia para os churrasqueiros lá da Churrascaria Gauchão. Eles pediram assim, toca Grota. Ah, meu. Toquei ontem, mas vou tocar hoje de novo. Vamos lá.

Agora aqui, 8 e 4. 8 e 4, bom dia para você que está no trabalho. Vamos em frente. 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Bom dia. Sou do meu sino, que eu entendi isso aqui.

0: 8:08.
1: Andando pela internet, você acha às vezes assim uns depoimentos interessantes, né? Quer ver esse daqui? Achando aqui na internet.
2: Ah, que a geração de vocês só falta morrer pelo trabalho. Meu amor, na idade de vocês, a gente terminava o ensino médio e saía pra procurar emprego só com dinheiro da ida. O currículozinho dentro de uma pasta de papelão, as folhas que o rapaz da Lan House imprimia pra gente por 50 centavos, e o dia todinho no sol, na chuva, com fome, sapato descolando, e só podia voltar pra casa quando conseguisse alguma coisa que era pra poder ajudar dentro de casa. Trabalho pra gente sempre foi uma questão de sobrevivência. Pedir demissão porque não tá gostando, porque não tá feliz, dá um tempo para poder esfriar a cabeça, isso nunca existiu pra gente, era saindo de um trabalho no dia, começando outro no outro dia. Mais perto de transição de carreira que a gente chegou foi mudar a linha do ônibus que a gente ia pegar, né, mudar a farda, trabalho novo. Ninguém nem dormia quando as parcelas do seguro-desemprego estavam acabando e não tinha outra coisa em vista. Vocês têm noção que para que vocês possam escolher um trabalho que faz bem, que faz feliz, teve uma geração todinha que teve que passar por tudo isso? Para você decidir com o que quer trabalhar, teve um pai e uma mãe que teve que aguentar. E aguentar não é para qualquer um.
1: Aguentar não é para qualquer um. Andiamo? Andiamo.
0: 8:09.
1: 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Hoje é dia e começa a primavera, né? Mas ela começa no horário mais tarde. Vamos ver que hora que ela começa a primavera aqui. Vamos lá. 21:05. Início da primavera. Agora, como é que faz esses cálculos? Tem ideia, né? A lua está em quarto crescente, caminhando para a lua cheia. Milô Fernandes escreveu: morrer é uma coisa que se deve deixar sempre para depois.

Segundo o Estadão, né, as pesquisas ao Senado projetam o PL turbinado, avanço tímido da esquerda e encolhimento do Centrão, que é essa praga que se abateu sobre o país há muitos anos, chamado Centrão.

Nas últimas semanas, duas grandes, segundo o Estadão, grandes repercussões ou recuperações extrajudicial e judicial da Braskem e da Casas Bahia voltaram a chacoalhar o mercado financeiro, afetando tanto quanto títulos de crédito. As dívidas da petroquímica somam 56 bilhões, enquanto a rede varejista 28 bilhões. Ambas afetaram fundos de crédito e também fundos de direito chamado creditórios, chamados os FIDCS. Contudo, não houve variação relevante das cotas dos fundos que detinham os títulos, aponta Ricardo Espíndola, superintendente de investimentos da Porto Asset. Vamos ver. É. Um bom dia para quem? Para quem está mandando aqui uma saudação aqui. Bom dia, Chico. Hoje é aniversário do Arnaldo Faqueto. Arnaldo! Tá ficando. Ei, Arnaldo! Quantos anos, hein? 76 anos. Eita! Então a gente solta aqui Tunico. Aqui o Tinoco já tinha falecido. Ele fez uma música chamada 70 anos.

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Deixa eu atender aqui. Bom dia, Chico. Toca para trio Parada Dura, a menina do carro de boi, a moça do carro de boi. É especialmente pro Zezão e todos da Terraplanagem, pai e filho. Tá bom, vamos achar aqui para você. Mas é a moça. Aqui está. Bye.

Agora aqui nas montanhas, que horas aqui? Horas 8h30, 8h30. 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Otto Trentuno qua. Demo avante aqui. Deixa eu tocar a música que me pediu aqui. A Celina mandando para Celi, pro Gilson, pra Geise, pro Vantuir, pra Lídia Batistin, pro Saulo. Rumo a Goiânia.

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1: 8h36.
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5: Daniel, Zé Camilo, mundo velho.

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1: 8:53.

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6: Nove horas e 17 minutinhos. Bom dia, Venda Nova. Bom dia, região sul serrana aí do estado do Espírito Santo. A gente está começando aqui mais uma edição do Manhã Você. Bom demais, hein? Hoje é dia 22 de setembro. Hoje é terça-feira de sol, né? Aqui nas montanhas. Sol aí resolveu dar o ar das suas graças. E que bom, né? A temperatura aumentou um pouquinho. A gente vai dar uma pesquisada aqui agora no site do Instituto Incapé, Coordenação de Meteorologia, para a gente poder ver como é que vai ser as condições climáticas aqui nas montanhas capixabas, né? Bom dia para você, querido ouvinte, que está em sintonia conosco aqui na Rádio da Família, né? Eu sou Edmar Mazzioli, claro, você já sabe, e a gente vai juntinho até as 13 horas. Telefones liberados aqui para você participar, mandar seu alô, já tem muita gente aqui participando. E segundo o Instituto Incapé, Coordenação de Meteorologia, nesta terça-feira, o início da primavera no hemisfério sul será marcado por tempo firme e predomínio de sol em todo o Espírito Santo. As condições meteorológicas permanecem influenciadas pela atuação de um sistema de alta pressão atmosférica que dificulta a formação de nuvens e mantém um tempo estável em todas as regiões do estado. Não há previsão de chuva, hein? Com a atuação desses sistemas, as temperaturas aumentam em todo o Espírito Santo, marcando o início da primavera com tempo seco, ensolarado e mais quente em todas as regiões do estado. Vento moderado no litoral, com algumas rajadas mais fortes em alguns momentos, hein? Aqui na região serrana, sol, poucas nuvens, sem previsão de chuva nas áreas menos elevadas. A temperatura mínima é de 19 graus Celsius e máxima de 29 graus Celsius. Já nas áreas mais altas, a mínima é de 17 e máxima de 28 graus Celsius, hein? Previsão do tempo, então, para hoje, terça-feira, dia 22 de setembro, segundo o Instituto Incapé, Coordenação de Meteorologia. Bom dia para você que está em sintonia com a gente pelo website radiofmc.com.br. Andiamo insieme. Continuando a grade aqui na Rádio da Família. Programão bom demais, agradecendo ao Papai do Céu por mais um dia de vida, semana que segue, e a gente com muita alegria, descontração, músicas de qualidade, você encontra tudo por aqui na Rádio FMZ. Começando com músicas bacanas aqui, músicas de qualidade, você encontra por aqui também, claro, o melhor ouvinte também está sintonizado conosco. Andiamo!
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1: 9:33.
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1: 9:34.
2: 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Mas vamos que vamos na pegada aqui do Manhã Você. Bom dia, bom dia, bom dia. Bom dia pra Sandrinha Busato lá de Bananeiras. Tá ligadona com a gente? Ótima terça-feira abençoada. Sandrinha batendo cartão aqui no Manhã Você, hein? Nós vamos que vamos até as 13 horas com muita descontração e música de qualidade. Se encontra tudo por aqui.
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0: 9h47.
1: 9h47, Pitty Serpente, animando a nossa manhã, você.
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1: É, também tivemos a Lady Gaga em participação aí do Bruno Mars, Die With A Smile. Também tivemos o Djavan, Fato Consumado, aí músicas animando o nosso bloco, nosso Manhã Você. Rápido intervalo, já voltamos. Na sequência, Manhã Você, que o seu dia fica ainda melhor, hein?
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4: 9h51.
5: E já estamos de volta aqui com Manhã Você. Bom demais, hein? Semana que vem tem curso gratuito de bordado aqui em Venda Nova. Isso mesmo, semana que vem será realizado lá no Distrito Turístico de Pindobas, aqui em Venda Nova. Confira comigo aí, hein? O Instituto Iuta Batista da Silva e JBS realiza nos próximos dias, 28 e 29 de setembro, mais uma ação do projeto Bordando Cultura. Desta vez será oferecida uma oficina gratuita para o aprendizado dos pontos, atrás e haste, duas técnicas utilizadas no bordado manual, hein? As atividades serão realizadas das 14 às 18 horas e 30 minutos na Casa Nostra, que está localizada lá no Distrito Turístico de Pindobas, aqui em Venda Nova do Imigrante, hein? Além do aprendizado das técnicas, a

0: 99529865. O Bordando Cultura é realizado pelo Instituto Yuta Batista da Silva e JBS, com recursos da Política Nacional Aldir Blanc, PNAB. Reportagem completa, assim como outras demais reportagens, você confere no site aí da Rádio FMZ, também para maiores informações, ok? radiofmz.com.br. Vamos de recado aqui na Rádio da Família. 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

0: 10 horas, 1 minutinho, bom demais, tinha imensidão, hein? Também tivemos no bloco aí o Danilo e Davi, Não Mexe Nas Minhas Gavetas, Olivia Newton-John, Piscal. Rádio FMZ aqui toca só o melhor, hein?
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0: É hora certa, obrigado Jovem Dimas, 10:04. 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Você tá curtindo o programa Amanhã Você, nós vamos juntos na pegada até as 13 horas, é claro, em ritmo já de primavera, aqui nas montanhas capixabas.
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0: Relembrando aí o grande sucesso do Richard Marx, hein? Right Here Waiting.

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7: 10 horas e 20 minutinhos, um giro aí nas últimas notícias, segundo o portal aí g1.globo.com. Helicóptero aí com rico e empresário desaparece em Santa Catarina, hein? A aeronave saiu de Porto Belo e não chegou ao destino previsto, a cidade de São Joaquim, na Serra Catarinense. Além de rico, também do empresário Bruno Avelar, videomaker, também piloto, também estava no helicóptero, segundo a assessoria do cantor, que faz parte aí da dupla rico e Renner, né? Pulando então a notícia, o helicóptero com o cantor Rick da dupla com Renner e também o empresário Bruno Avelar desapareceu em Santa Catarina nesta segunda-feira, dia 21, ontem. Além dos dois, também estavam um videomaker e também um piloto no helicóptero, segundo a assessoria do cantor. A aeronave decolou aí de Porto Belo, Santa Catarina, com destino a São Joaquim, na Serra Catarinense, e não chegou ao local previsto. O cantor Rick, que se chama Geraldo Antônio de Carvalho, nasceu em Monte do Carmo, Tocantins, em 5 de dezembro de 1966. Ele se mudou aí com a família para Brasília aos 6 anos e começou a cantar em bares aos 9 anos de idade, mas somente em 1980 se formou com a dupla Renner, né? Com grande sucesso aí, o Rick e Renner, que foi conhecido aí em todo o Brasil, em território nacional. Natural de Belo Horizonte, o empresário, palestrante e influencer mineiro Bruno Avelar, de 41 anos, é conhecido principalmente pelo projeto O Poder do Network, criado para promover conexões entre empresários e profissionais. Avelar também é conselheiro da campanha do candidato à presidência pelo Avante, Augusto Cury. O modelo do helicóptero que desapareceu é um Bell 430, fabricado em 2001. O helicóptero tem capacidade para um piloto e 7 passageiros. Na versão com trem de pouso tipo esqui, peso máximo de decolagem é de 4.218 quilos. Fabricado pela empresa americana Bell Helicopter, o 430 é um helicóptero leve, médio, uma versão alongada e mais potente do Bell 230. Segundo a Agência Nacional de Aviação Civil, a ANAC, a aeronave está com situação regular e tem certificação de operação válida até 11 de agosto de 2027. O cadastro também indica que a aeronave está autorizada a realizar voos noturnos. O Corpo de Bombeiros de Santa Catarina recebeu o chamado de uma possível queda de aeronave na região de Ubirici, em Santa Catarina, por volta das 16 horas de ontem, dia 21. Em notas, a assessoria do cantor Rick e do empresário Bruno Avelar afirmaram que a aeronave em que viajavam perdeu a comunicação durante a tarde. Após esse comunicado, a empresa dona do helicóptero confirmou o desaparecimento da aeronave. Segundo o Corpo de Bombeiros de Santa Catarina, o tempo estava fechado na região na tarde de ontem. Havia chuva e vendavais, inclusive com alerta de granizo. Os bombeiros e a Força Aérea Brasileira, FAB, estão participando das buscas pelo helicóptero. Em relação aos bombeiros, cerca de 20 militares participam da operação com apoio de viaturas com tração 4x4 necessárias para acessar o terreno. Também já a FAB empregou duas aeronaves, uma Black Hawk H-60 e SC-105 Amazonas, especializadas em missões de busca e salvamento, hein? E as buscas seguem e se concentram em Urubici. Melhor dizendo, hein? E a gente vai atualizando as notícias aqui, dando mais informações. A reportagem está sendo extraída do site g1.globo.com, tá bom? Onde você pode acessar a reportagem completa. A gente vai torcendo aí para o desfecho da notícia da melhor maneira possível. Nós vamos seguindo aqui com Manhã Você. Até às 13 horas estamos por aqui. Eu em ótima companhia, claro. Você, querido ouvinte aí da 107,1. Jovem Dimas.
8: 10h24.
7: 10 horas 24 minutinhos. Vamos na pegada, hein?
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6: 10h38. 10h38. Nosso bom dia vai lá pra Dona Idalina Barbosa e toda a comunidade Cristo Rei sintonizada com a gente aqui na Rádio da Família. Eu também gostaria de mandar um alô pra Socorro, né? Socorro também tá batendo cartãozinho aqui na Rádio da Família. Bom dia, Socorro. Ótima e abençoada terça-feira pra todos vocês, hein? Nosso alô para quem tá ligado com a gente também, a Laurissa Alves na Vila Betânia. Bom dia, Laurissa. Dona Idalina querendo ouvir Roupa Nova. Vamos curtir então mais uma música aqui do Roupa Nova, uma música que eu gosto bastante, Alma Brasileira.

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2: Obrigado, Jovem Dimas. 10h49. Nós vamos seguindo aqui com Manhã Você. Bom demais. Descontração, notícia, informação, muita qualidade aqui na Rádio da Família. E a gente preparou uma super sequência aí. Relembrar alguns sucessos. Nosso bom dia para você que está em companhia conosco aqui na melhor e mais ouvida Sul Serrana. 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
2: 11:01, aqui na mais ouvida Sucerrana. Vamos de recado. Recado aqui na Rádio da Família. 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Vamos de alô, vamos de bom dia. Penha, alô, Penha. Bom dia pra você também. A Penha tá querendo ouvir uma música da Ana Castela que a gente vai tocar daqui a pouco, tá bom? Oferecer pra todas as suas amigas. Daqui a pouquinho eu falo pra você, tá bom? Também vai o nosso bom dia, o nosso alô pra Maria, Maria Lázaro, né? Tá querendo ouvir uma música do Vitor e Léo também. Daqui a pouquinho a gente vai colocar pra você também, tá bom? Grande abraço aí para todos que estão sintonizados conosco. Seu Domelcino Barbosa, seu Vieira, aliás, né? Seu Sino Vieira. Seu Sino é mais conhecido pelo apelido, né? Sino, lá de Santo Antônio da Serra. É ótima e abençoada terça-feira para você e para sua família. Sintonizado com a gente aqui na Rádio da FMZ todos os dias, né? Sempre em ótima companhia, eu junto aqui, junto com vocês, né? E eu só agradeço aí pela participação e pelo carinho, né, que a gente recebe aí também aqui pelo WhatsApp, também na rua, né, a gente recebe muito carinho, a galera sempre parabenizando. Eu fico muito feliz e agradeço de coração aí a cada um de vocês, hein? Vamos na pegada aqui do Manhã Você. Afinal de contas, Dimas...
3: 11:03.
2: Obrigado, meus jovens. Afinal de contas, você sabe que de segunda a sexta você tem um encontro marcado aqui na Rádio da Família. Eu e Edmar Mazzoli vou no comando aqui do Manhã Você, de 9 da matina até as 13 horas, levando informação, música de qualidade, muita descontração, claro, melhor ouvinte junto conosco. Nós vamos que vamos na pegada.

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3: Economize água. Economizar água é uma tarefa bastante simples. Para isso, basta que algumas práticas do dia a dia sejam mudadas. Um dos pontos mais importantes são reduzir o tempo de banho e verificar se há vazamento de água em casa. Além disso, aproveitar a água da chuva e reaproveitar a água da máquina de lavar também são ótimas dicas.
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4: Faltando 10 minutinhos para as 12 horas, a gente vai dar uma pausa daqui a pouquinho para o horário político, né, gratuito, e depois a gente volta com força total até as 13 horas aqui na Rádio da Família, hein? O 107,1, você liga e não desliga.
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1: 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E a hora certa,
4: 11:57.
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6: O anjo do Senhor anunciou a Maria, e ela concebeu do Espírito Santo. Ave Maria, cheia de graça, o Senhor é convosco. Bendita sois vós entre as mulheres, e bendito é o fruto do vosso ventre, Jesus. Santa Maria, Mãe de Deus, rogai por nós, pecadores, agora e na hora de nossa morte. Amém. Eis aqui a serva do Senhor, faça-se em mim segundo a vossa palavra. Ave Maria, cheia de graça, o Senhor é convosco. Bendita sois vós entre as mulheres, e bendito é o fruto do vosso ventre, Jesus. Santa Maria, Mãe de Deus, rogai por nós, pecadores, agora e na hora de nossa morte. Amém. E o Verbo divino se fez carne e habitou entre nós. Ave Maria, cheia de graça, o Senhor é convosco. Bendita sois vós entre as mulheres, e bendito é o fruto do vosso ventre, Jesus. Santa Maria, Mãe de Deus, rogai por nós, pecadores, agora e na hora de nossa morte. Amém. Rogai por nós, Santa Mãe de Deus, para que sejamos dignos das promessas de Cristo. Amém. Oremos. Infundi, Senhor, a vossa graça.

0: em nossos corações, para que, conhecendo pela mensagem do anjo a encarnação do Cristo vosso Filho, cheguemos por sua paixão e cruz à glória da ressurreição. Pelo mesmo Cristo, Senhor nosso. Amém. O Senhor esteja convosco. Ele está no meio de nós. Abençoe-vos Deus Todo-Poderoso, o Pai e Filho e Espírito Santo. Amém. Louvado seja nosso Senhor Jesus Cristo, para sempre seja louvado.
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18: Meio-dia e 27.
19: É, 12 horas e 27 minutinhos. Estamos de volta e vamos juntos agora na pegada até as 13 horas. 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
4: Meio-dia e 36.
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4: Meio-dia e 36.
5: 12 horas 36 minutinhos. Andiamo fino a 13 horas.
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4: Meio-dia e 49.
5: Faltando 11 minutinhos para as 13 horas e vamos com mais recado aqui na Rádio da Família. 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

0: meio-dia e 53.
1: João Gomes, mestrinho, JP, lembrei de nós. Nós aqui no, em ritmo de primavera nas Montanhas Capixabas.
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1: E a gente vai encerrando nossa grade aqui hoje.

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4: 12:59.
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2: Uma hora.
3: Bom demais, agora 13 horas em ponto. Está começando mais um Sintonia Total. Aqui para vocês na Rádio FMZ, a Rádio da Família. Eu sou Vanessa Filete, é um prazer ter a sua companhia por aqui, hein? Boas-vindas aí pra você, de onde quer que você esteja nos ouvindo. Se estiver nos acompanhando pela rádio, ou mesmo pelo nosso site radiofmz.com.br. Você é mais que bem-vindo por aqui. Hoje a gente começou aí com uma terça-feira de calor, o céu tá aberto, tá limpinho. O sol já chegando por aqui para dar as boas-vindas aí ao primeiro dia da primavera. A primavera começa hoje às 21 horas e 5 minutos. E nós já temos aí uma prévia do calorzinho que vai fazer por aqui. Olha, se você quiser pedir a sua música, mandar aquele alô especial para alguém, manda um WhatsApp pra gente. O número é 289-9928-3068. Manda aí sua mensagem. Vamos papear por aqui, tocar música boa e fazer aí uma tarde mais alegre pra todo mundo que tá aqui ouvindo, que tá aqui ligadinho com a gente. Então vamos começar com o pé direito. Vem chegando pra vocês The Weeknd, Blinding Lights.
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2: 1:13.
3: Bom demais, agora 13:13 aqui com vocês na Rádio FMZ, Rádio da Família. Vamos que vamos aí nessa terça-feira. Hoje dia 22 de setembro, o dia tá bonito. Vamos checar como é que fica a previsão do tempo aí pro restante dessa terça-feira. Segundo o Incaper, né, hoje terça-feira, que marca aí o início da primavera aqui no Hemisfério Sul, será marcada aí por tempo firme e predomínio de sol em todo o Espírito Santo. Condições meteorológicas permanecem influenciadas pela atuação de um sistema de alta pressão atmosférica. Isso dificulta aí a formação de nuvens e mantém o tempo estável em quase todas as regiões do estado. E não tem previsão de chuva, não. Com a atuação desse sistema aí, as temperaturas voltam a aumentar em todo o Espírito Santo. Então a primavera aí é marcada, esse início de primavera é marcado aí por tempo seco, ensolarado e mais quente aí em todas as regiões do estado. Vento moderado no litoral, com algumas rajadas mais fortes em alguns momentos. Aqui na nossa região serrana, sol entre poucas nuvens, sem previsão de chuva. Nas áreas menos elevadas, temperatura mínima de 19 graus e máxima de 29. E nas áreas mais altas, de temperatura variando entre 17 e 28 graus. Vamos que vamos, que a música não pode parar. Se você quiser pedir o seu alô aí, pedir a sua música, né? Mandar aquele alô especial pra alguém, manda uma mensagem no nosso WhatsApp. O contato é 289-9928-3068. Vamos com tudo nessa terça-feira, que temos uma semana linda aí pela frente. Com muita música boa aqui pra vocês, hein? Agora vem chegando Benson Boone, Mr. Electric Blue.
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6: 1:27.
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6: 1:28.
8: Bom demais, agora 13 horas e 28 minutos aqui na Rádio FMZ. Vamos que vamos, estamos ligadinhos aqui. Bom ter a companhia sua aqui, de onde quer que você esteja, seja no trabalho, na estrada, em casa, cuidando aí dos seus afazeres, no campo, em qualquer lugar, você é mais que bem-vindo aqui para passar essa tarde com a gente. Vamos começar com notícia boa. Nosso município aqui de Venda Nova do Imigrante será palco de um grande encontro aí dedicado à música entre os dias 19 e 22 de novembro. É a primeira jornada musical de Venda Nova do Imigrante e ela vai reunir músicos, professores, estudantes e apaixonados pela música aí em 4 dias de oficinas. Serão oficinas, aprendizado, troca de experiência, concertos, apresentações musicais. E a boa notícia é que as inscrições já estão abertas. A jornada é voltada a músicos, professores, estudantes e demais pessoas interessadas em música que terão aí a oportunidade de participar de atividades de formação e integração. A programação contempla diferentes instrumentos e também canto, promovendo aí o aperfeiçoamento musical e troca de experiências entre os participantes. Ó, serão 4 dias, né? Terão oficinas de flauta, clarinete, saxofone, trompete, trombone, tuba, bombardino, percussão, sanfona, concertina e também canto coral. São várias opções aí, né, para permitir que os participantes de diferentes áreas da música aí encontrem atividades que são do interesse, né, durante o evento. A programação também vai contar com apresentações musicais e concertos aí, ampliando a proposta aí da jornada de reunir pessoas, talentos, histórias e experiências em torno da música, que é sempre bom, né? Então, recapitulando, as atividades serão realizadas de 19 a 22 de novembro deste ano de 2026, aqui em Venda Nova do Imigrante. As inscrições já estão abertas e os interessados podem obter aí mais informações através do telefone 27 99577 1221. Fica aí o convite para você participar, vai ser um evento com certeza maravilhoso. A música é sempre transformadora, né? E faz bem para a alma, claro. Falando em música boa que transforma nossa alma, temos aí um ouvinte querido aqui querendo pedir uma música com a gente. Nosso amigo Domeucino Vieira. Seu Domeucino, uma ótima tarde pro senhor. Ele pediu para mandar um abraço aí pros amigos dele lá de Santo Antônio da Serra, Vila da Mata. Para todos os ouvintes. Vamos que vamos, hein, seu Domeucino? O seu Domeucino pediu uma música aqui da Marília Mendonça. Seu Domeucino, aumenta o volume do rádio então pro senhor escutar essa comigo aqui, hein?
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2: 1:45.
3: É isso aí, estamos de volta agora, 13:46 aqui na Rádio FMZ. Olha, nós temos aí uma notícia não nada boa, na verdade, né, para dar. Saiu agora há pouco, né, a confirmação de que foi encontrado o helicóptero aí onde estava o cantor Rick, da dupla Rick Renner, né? Ele tinha aí 59 anos de idade. Foram cinco tripulantes, que foram passageiros, né, que foram encontrados aí, o piloto, o copiloto, o empresário também, né, Bruno Avelar. E tinha uma quinta pessoa também. O helicóptero foi encontrado há algumas horas atrás, na Serra de Santa Catarina. E hoje aí a gente presta uma homenagem ao Rick, né, e toda a família dele. Nós sentimos muito pela perda. É um dos cantores aí que fez mais sucesso aí no sertanejo no Brasil. Vem fazendo sucesso há muitos anos. Até hoje os sucessos dele tocam na rádio, todo mundo gosta, todo mundo conhece. Então é uma perda muito grande pra gente, né? E fica aí os nossos sentimentos aos familiares, a todos os fãs que gostavam muito dele. E nós temos aqui nossa querida amiga Socorro, que ela pediu uma música do Rick Renner também, que ela oferece para a amiga dela Lúcia, para o Oscar e para o seu Luiz e para mim também. Muito obrigada, minha querida amiga Socorro. Então, em homenagem aí ao Rick, do Rick Renner, vamos de Fim de Semana para a gente trazer um pouco mais de alegria e lembrar deles sempre com alegria, né?
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3: 2:04.
4: Bom demais, agora 14 horas e 4 minutos aqui na Rádio FMZ. Você aqui ligadinho com a gente no Sintonia Total. É uma honra ter a sua companhia por aqui. E olha, é com muita alegria e fé que a comunidade Santa Terezinha do Menino Jesus convida você para celebrar aí Santa Terezinha do Menino Jesus, a nossa querida padroeira lá da comunidade. De 22 de setembro, na verdade, né? Começando hoje, terça-feira, até o dia 1º de outubro, acontecerá a novena aí, com momentos de oração, reflexão, união e também partilha. E no dia 1º de outubro, celebrarão lá com grande alegria o dia da padroeira, Santa Terezinha. Então haverá Santa Missa, a tradicional bênção das rosas. Como dizia Santa Terezinha, farei cair do céu uma chuva de rosas. E a festa continua aí, no dia 27 de setembro tem uma programação especial para você e para toda a família. Tem carreata, missa, almoço, leilão, barracas, música ao vivo, sorteio da rifa e muito mais. Vamos dar uma conferida aqui na programação. Hoje, dia 22 de setembro, terça-feira, começa aí a novena, né? O início da novena. Todos os dias da novena haverá gesto concreto. Para esse primeiro dia da novena, né, o celebrante é o Padre Christian, será às 19 horas e o gesto concreto será arroz. Teremos também novena aí nos próximos dias, né? Começando hoje, teremos também amanhã, na quarta-feira, depois a quinta-feira, sexta-feira, no sábado, no domingo. Na segunda-feira também, na terça e na quarta-feira do dia 9. As novenas aí de segunda a sexta-feira é às 19 horas. No sábado será, tem um rosário de Santa Terezinha às 5 horas da manhã. Próximo sábado, né, dia 26 de setembro. Às 19 horas terá novena aí com um gesto concreto sendo o açúcar. No domingo vai ser o dia festivo. E na segunda em diante, de novo, às 19 horas a novena aí. No dia 27, que é no domingo, terá a festa da padroeira, então às 9 horas vai ter carreata saindo da Pódium, percorrendo toda a cidade. Às 10 horas haverá Santa Missa com bênção das rosas. Então fica aí o convite para você levar suas rosas aí para receber a bênção. Almoço de R$25, leilão de pequenas prendas. Inclusive eles aceitam doações, viu, de prendas pro leilão. Barraquinhas de doce, pastéis. Barracas aí de personalizados, música ao vivo com Jereba, sorteio de rifa. Fica aí o convite para você participar, não perde não, viu? E vamos de ouvinte aqui ligadinho com a gente. O Capixaba Tonoli pediu uma música da Ana Castela. Todo mundo menos eu. Vem chegando então pra vocês na sequência agora o Guilherme e Ana Castela. Aumenta o volume comigo.
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5: Sempre faça o descarte correto do lixo. Descartar o lixo adequadamente evita a poluição e até mesmo a propagação de doenças. Ao jogar lixo em um terreno baldio, por exemplo, você pode estar contribuindo para o aumento da população de ratos, baratas e até mesmo de mosquitos da dengue. Recicle seu lixo. Essa medida evita o gasto desnecessário dos recursos naturais e ainda ajuda a diminuir a concentração de lixo no ambiente.
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8: 2:21.
9: Bom demais, agora 14:21, estamos de volta aqui com Sintonia Total. E voltamos com um comunicado em não haverá feira nesta semana. Devido aí ao leilão da APAE que acontecerá no local da feira, né, lá no Centro de Eventos Polentão. Então, nessa semana não teremos a feira de agricultura familiar. O espaço onde a feira acontece está sendo utilizado para... está sendo preparado, na verdade, né, para receber aí o leilão da APAE que vai acontecer neste final de semana. Então, já anota aí para você não esquecer, mas semana que vem volta tudo ao normal, viu? E para quem quiser saber mais sobre o leilão, haverá leilão de garrotes. É um leilão beneficente em prol da APAE. Acontece no próximo domingo, dia 27 de setembro, a partir das 10 horas da manhã, lá no Paiol do Nono, no Polentão, em Venda Nova do Imigrante. Haverá serviço de bar também. Então fica aí o convite para você participar, levar toda a sua família e fazer parte aí, fazer a diferença aí para a APAE aqui de Venda Nova do Imigrante. Então fica aí o convite. Hoje, dia 22 de setembro, é Dia Mundial da Banana. Você gosta dessa fruta? Pois é, eu adoro. E a banana é uma das frutas mais consumidas aqui no nosso país e tem um grande peso na economia nacional, viu? O Brasil produziu aí mais de 7 milhões de toneladas da fruta recentemente, gerando aí bilhões de reais, destaca-se entre os maiores produtores mundiais. E o mais legal disso tudo é que quando a gente vai, né, visitar outros países aí que não tem, né, que não faz o cultivo da banana, a gente não encontra tanta variedade dela, né? Você encontra, sim, a banana prata, que geralmente tem um tamanho bem maior do que a que a gente costuma encontrar por aqui, né? Justamente por conta da seleção que é feita e etc. Porém, eles não têm tanta variedade quanto a gente. E quando você vem aqui pro Brasil, é banana nanica, banana prata, banana maçã, banana da terra, banana ouro, banana de tudo quanto é tipo. Essas são, que eu citei, são as mais comuns, mas tem muitas outras, né? A banana é uma fruta aí rica em vitaminas, como por exemplo a vitamina C e as vitaminas aí do complexo B. Fibras e minerais que ajudam aí na digestão, dão energia. Agora, aquela coisa, né? Se você for diabético ou se você tiver algum problema de saúde aí que te impeça de comer muita banana, aí é um problema, né? Porque ela é gostosa e tem que comer com moderação aí. Se você está em dieta aí também, a banana é ótima. E eu vou deixar uma receita rapidinha aqui pra você fazer aquele bolo de banana nessa tarde, pra você aproveitar aí. Aproveita que é dia da banana, faz uma homenagem aí. Um bolo fit, que é pra você não sair da dieta, né? Hoje é terça-feira, a gente começou a dieta ontem, que segunda-feira é o dia oficial da dieta. Então ninguém vai sair da dieta, pode ficar tranquilo. Se você enjoou de comer a fruta in natura aí, você separa 250 gramas de aveia fina. Se você não tiver a fina, você pode bater no liquidificador também, né? E deixar ela um pouco, tirar aquele flocos que fica muito, muito grosseiro, né? Uma colher de sopa de fermento, 4 ovos, meia xícara de óleo, 4 bananas e 1,5 xícaras de açúcar, pode ser também mascavo. Se a banana for nanica ou já estiver muito madura, bem docinha, você pode diminuir aí a quantidade de açúcar que vai ser colocada também, porque a própria banana já vai ter bastante doce, né? E é opcional você colocar, por exemplo, uma colher de chá de canela, 1/2 xícara de passas de uva passa, né? 1/2 xícara de castanha de caju ou castanha do Pará picada, que fica bem gostoso. E aí é super fácil de fazer, né? O modo de preparo é simples. Você vai bater no liquidificador os ovos, o óleo, as bananas e o açúcar. Depois você despeja nessa mistura a aveia fina. Coloca também o fermento. Se for colocar algum daqueles adicionais a gosto, né? Você pode inserir nessa etapa também. Mexe tudo, leva pra assar em forma untada, em forno médio, pré-aquecido, por mais ou menos 40 minutos ou até dourar. E é só aproveitar com aquele cafezinho. Vamos de ouvinte aqui ligadinho com a gente aqui na Rádio FMZ. Minha amiga Lourdes Geller. Ela pediu uma música do Rick Renner e oferece pras meninas da cozinha lá do Jardim de Infância da Tapera. Lourdes, vamos mandar sua música aqui agora, hein? Na sequência, vem ouvir comigo então. Vamos fazer uma homenagem aí pra ele, né? Então vem chegando pra vocês, Rick Renner, Eu Sem Você.
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1: Bom demais, agora 14h44 e você aqui ligadinho com a gente, sintonizado no Sintonia Total. E olha, se você já tinha anotado aí uma data pro Bazar Solidário,

0: Do Instituto Yuta Batista, anota essa daqui, hein? Será no próximo sábado, dia 26 de setembro. Isso mesmo, próximo sábado, dia 26 de setembro, acontece o Bazar Solidário do Instituto Yuta Batista. Onde vai ser? No Lajão da Igreja Matriz São Pedro Apóstolo, aqui em Venda Nova do Imigrante. Será de 8 da manhã até as 17 horas. E é isso aí, né? O melhor bazar solidário da região. Tá sendo preparado com muito carinho. E estão todos muito ansiosos aí para mostrar para vocês as peças lindas que foram recebidas aí através de A Loja Vazia do Shopping Vitória. Com certeza vocês vão amar aí. E cada peça adquirida no Bazar Solidário ajuda a fortalecer os projetos e as ações sociais do Instituto Yuta Batista da Silva. Então fica aí, né, o convite para você participar. Ajude a divulgar a nova data e o local, né? Próximo sábado, dia 26 de setembro, lá no Lajão da Igreja Matriz São Pedro Apóstolo, a partir das 8 horas da manhã. E aí fica aí o convite para você ir lá conferir. Convida seus amigos, seus familiares. E além de você encontrar boas peças, você ainda contribui aí para os trabalhos realizados pelo Instituto. E olha, se você está em busca de uma oportunidade aí no mercado de trabalho, tem uma lista que é atualizada sempre com as vagas disponíveis aqui em Venda Nova e também nos municípios aqui da região. Esse levantamento é organizado pela equipe do Mundo do Trabalho, reúne cerca de 260 oportunidades, né? Pode ser mais, pode ser menos, às vezes tem bem mais que isso. Mais de 100 empresas contratantes aí. E as informações são compiladas a partir de parcerias e de divulgações também que são feitas pelas próprias empresas nas redes sociais, através dos meios de comunicação. Essa listagem, né, essa relação apresenta vagas disponíveis, estabelecimentos contratantes, contatos para você obter mais informações e enviar o seu currículo. E tem vaga de tudo quanto é tipo. Tem vaga para cozinheiro, atendente, açougueiro, eletricista, auxiliar de produção, vagas do setor administrativo, muitas funções em diferentes setores, viu? Interessados podem consultar a lista completa para verificar aí quais são os requisitos de cada oportunidade, as formas de contato indicadas pelas empresas. Então, se você clicar radiofmz.com.br, você acessa a reportagem completa e através da reportagem tem um link que você cai direto na lista aí com as vagas. Você também pode acessar mundodotrabalho.vni por lá pelo Instagram, né? Que aí você consegue acessar também a lista que está disponível lá no Instagram deles. Fica aí, né, a informação, né, com várias oportunidades para você que de repente está em busca aí de uma recolocação aí no mercado de trabalho. Vamos que vamos, cheio dos nossos ouvintes por aqui ligadinhos com a gente, sempre curtindo com a gente. Então, em homenagem a vocês, vem chegando RPM, A Cruz e a Espada. Vem ouvir comigo.
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4: 2h59.
5: Bom demais, estamos de volta aqui com Sintonia Total na sua tarde aí de terça-feira. Hoje é terça-feira, dia 22 de setembro, começa agora a primavera. Passamos aí pela época dos ipês floridos, a gente já sabe, né? A primavera está chegando, dando o ar da graça por aqui para trazer mais vida, mais cor para nossa paisagem, para nossa vida. E tem um evento super legal que eu preciso te convidar para você participar neste fim de semana. Vem aí o Miss e Mister Terceira Idade de Venda Nova 2026. É isso mesmo, a Prefeitura de Venda Nova do Imigrante, por meio da Secretaria Municipal de Assistência Social e do Conviver, promove no próximo domingo, dia 27, o concurso Miss e Mister Terceira Idade 2026. Serão 18 candidatos, 9 mulheres e 9 homens, participando aí do desfile que começa às 14 horas no Crevém. É isso mesmo, e depois do desfile, a programação continua com o tradicional forró com preguinho, garantindo ainda mais animação para a tarde especial que vai ser este domingo. Então, se você for com vontade de participar, de prestigiar essa turminha para lá de legal, dia 27 de setembro, próximo domingo, o desfile se inicia às 14 horas.

Local, Clube Recreativo de Venda Nova, o Crevém. Logo mais haverá show com preguinho e encerramento às 18 horas. É um evento gratuito, aberto ao público, então chama sua família, vai prestigiar aí os candidatos. Com certeza vai ser uma tarde de muita emoção, alegria e muita celebração da terceira idade. E olha, agora batemos aí 15 horas. Tem o quê, minha amiga Idalina? Me lembrando que agora é a hora do cafezinho. Isso mesmo, galera. Então fica aí o convite pra você tomar aquele café da gente, café da tarde com a gente. Pra dar aquela animada na sua tarde aí, né? Se tiver meio devagar, só de sentir o cheirinho do café a gente já anima um pouco, né? E minha querida Idalina, muito obrigada pela participação aqui com a gente. Ela pediu uma música chonada. Então vamos de Henrique Juliano e vem chegando pra vocês Última Saudade.

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6: 3:13.
7: Bom demais, agora 15 horas e 13 minutos aqui na Rádio FMZ. Muito bom ter a sua companhia aqui nessa tarde. Hoje é terça-feira, hein? Vamos que a semana tá só no comecinho. E vamos trazendo notícia boa pra vocês. Tem cinema em Venda Nova. É isso mesmo. Pela primeira vez, Venda Nova do Imigrante integra a programação do Fest Cine Pedra Azul, Festival Internacional de Cinema, que chega aí à sua 8ª edição e acontece nos dias 25 e 26 de setembro. 25 e 26 de setembro será na sexta e sábado, próxima sexta-feira e sábado. Antes mesmo do festival, o público vai poder aí conferir uma produção que tem o Espírito Santo como cenário. Na quinta-feira, dia 24, o Centro Cultural e Turístico Máximo Zandonade será palco aí da exibição especial da série brasileira Só Eu e Ela, dirigida pelo cineasta Marcos Gomes, que também é idealizador do Fest Cine Pedra Azul. A série, que é de 2022, conta a história de Gabriel, um homem que decide abandonar uma vida aparentemente perfeita em São Paulo e seguir para Marataízes, no litoral sul do Espírito Santo, acompanhado da filha Valentina, de apenas 3 anos. A fuga acontece depois que Gabriel descobre um grave segredo sobre a esposa, dando início aí a uma nova fase de sua história marcada por drama, relações familiares e também recomeços. É estrelado por Alex Pires, Branca Previliato, Rony Vilela e André Ramiro no elenco. E essa peça, né, Só Eu e Ela, também pode ser assistida pelo público em plataformas como o Prime Video e o Apple TV. Então, já avisa aí para quem vai assistir com você no Centro Cultural, dia 24 de setembro, quinta-feira, às 20 horas, no Centro Cultural e Turístico Máximo Zandonade. A entrada é gratuita. E você consegue acessar mais informações através do Instagram Fest, F-E-S-T, Cine, com C, né? Fest Cine Pedra Azul. Então fica aí o convite para você prestigiar o cinema brasileiro, viver essa experiência especial, que pela primeira vez coloca no nosso município aí de Venda Nova do Imigrante na programação do Fest Cine Pedra Azul. Olhe, para homenagear este calor que começamos a sentir aí devagarzinho, vem aparecendo pra gente, vamos de O Rapa Vapor Barato. 107,1.

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3: 3:29.
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3: 3:30.
7: Bom demais, estamos de volta aqui com sintonia total, agora 15:30. Vamos que vamos aqui, primavera aqui no Espírito Santo começa hoje, tem calor acima do normal e menos chuva, hein? Vamos ver como é que fica a previsão. É isso mesmo, essa primavera aí de 2026 pode ser marcada aí por temperaturas acima da média, chuva irregular em todo o estado. É isso que diz aí a previsão, né, feita pelo Instituto Capixaba de Pesquisa, Assistência Técnica e Extensão Rural, Incapé. É, ele aponta ainda, né, elevada probabilidade de ocorrência de um El Niño muito forte durante essa estação. É isso aí, né, o El Niño, ele causa aí um aquecimento fora do normal aí das águas, No oceano, e aí vem trazendo uma série de consequências aqui para o continente. Então, aqui para o nosso estado do Espírito Santo, a previsão aí pode ser justamente de pouca chuva, né? Então, ó, o cenário indica períodos com chuva abaixo do esperado em algumas áreas aqui do estado. E a estimativa aponta também um déficit de até 50 milímetros ao longo do trimestre. É muita coisa aí, né? Principalmente nas regiões norte, noroeste e em áreas aqui do interior capixaba. Mesmo que o volume acumulado durante a primavera fique próximo aí da média histórica, isso não significa que a chuva vai ser bem distribuída ao longo dos meses, né? A tendência é de alternância entre períodos mais longos de tempo seco, episódios de chuva intensa, então causa também aquele perigo, né, da gente ter aí efeitos como enchentes, outras coisas acontecendo aí relacionadas à chuva intensa. Associados também à passagem de frentes frias, linhas de instabilidade, episódios de zona de convergência aí do Atlântico Sul. É uma irregularidade aí que pode se manifestar com intervalos mesmo, né? Secos prolongados, intercalados com pancadas de chuva muito forte. Vira aquela maluquice, né? A temperatura também deve ficar acima da média durante essa primavera. Esse calor mais intenso aumenta a evapotranspiração, que a gente chama, né? Que é o processo de perda de água do solo e das plantas para a atmosfera. E com isso, as lavouras, pastagens podem exigir uma maior disponibilidade de água. Principalmente nas cidades aí onde as temperaturas já são elevadas, né? Naturalmente, a gente pode perceber aí um desconforto térmico ainda maior. Mas apesar da tendência de calor, períodos mais frios não estão descartados ainda, né? A passagem de frente frias aí pode provocar quedas temporárias na temperatura, pelo menos aqui na região serrana, né? O que já traz um certo alívio aí para períodos de calor intenso, né? Vamos esperar e nos preparar aí para esse fenômeno que vem chegando aqui no nosso estado. Lembrando que o El Niño tem consequências diferentes dependendo da região aí do país, né? Então, os efeitos não são iguais para todos os estados. Essa é a previsão aqui para o nosso estado. Ela pode mudar um pouco ao longo do tempo. E não é a mesma aí, né, do que como quando comparada a outras localidades. Vem chegando agora para vocês, Ermal Meta, Vetato Morir. É proibido morrer, hein? Vem escutar esse musicão comigo.
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2: 3h52.
3: Bom demais, agora 15h52 aqui na Rádio FMZ. Você escutou aí na sequência Turma do Pagode, Marvila, Coisas do Amor. Logo antes teve Chá de Fenomenal e outro Eu, Até Mais. E olha, Até Mais, a gente volta já com muito mais pra você.
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4: 3:55.
5: É isso aí, bom demais. E olha, vamos chegando ao final aí de mais um Sintonia Total na sua tarde aí de terça-feira. Foi muito bom ter a sua companhia, a sua participação, a sua audiência, claro. Que bom que você tá com a gente aqui na Rádio FMZ, a Rádio da Família. Você já sabe, aqui tem música boa, boa informação e muita alegria na sua tarde, hein? Amanhã nós temos...

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0: Imagina eu, é o som do Eduardo Costa, pra você aqui na 107,1, 4 horas e 23 minutos, é o nosso programa Bom Demais, FMZ Sertaneja, nesta terça-feira aqui pela Rádio da Família, Rádio FMZ. Agora são 4h23, vamos juntos até às 7 com muita música e informação no seu rádio.
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0: Matheus Vargas com Kleber e Cauã pra você aqui na 107,1, 4 horas e 25 minutos. Já já tem mais moda boa, fique ligado.
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0: Aô, aô, bora que bora com FMZ Sertaneja, 4h28, Murilo Rufi. Agora pronto.

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4: 4:37.
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0: bom demais da conta. Cristiano Araújo, Tempo ao Tempo, agora são 4 horas e 41 minutos. Você em sintonia aqui com a Rádio FMZ, a Rádio da Família, o nosso programa Bom Demais. 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Quatro horas e 42 minutos, está precisando agendar o seu exame de imagem. 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Simbora com o nosso programa Bom Demais, agora são 4h43.
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3: 4h53.
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2: Simbora com FMZ Sertaneja, agora 4h55. 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Bora de sucesso com Henrique e Juliano. Saudade de quem eu sou.

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não sou de ninguém, Humberto e Ronaldo, Jorge Matheus também rolou Limão com Mel e Bruno e Marrone, é o nosso programão Bom Demais FMZ Sertaneja, muita moda boa, até às 7 no seu rádio. 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Vamos embora com a FMZ Sertaneja. Dona Idalina Barbosa tá ligada na FMZ lá no Cristo Rei. Aô, Idalina Barbosa. Forrozinho de Eduardo Costa, segura.

0: Eduardo Costa, os 10 mandamentos, agora 5:19.
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4: Agora 5h22, cantor Rick e mais 4 morrem após queda de helicóptero em Santa Catarina. Destroços são encontrados. Informação foi confirmada pelo Corpo de Bombeiros no começo da tarde desta terça-feira, dia 22, cerca de 24 horas após o desaparecimento. Os destroços do helicóptero com o cantor Rick, da dupla com Renner, que desapareceu na Serra de Santa Catarina, foram encontrados nesta terça-feira, dia 22, na região de Santa Bárbara, no interior de Urubici. 5 corpos foram localizados, de acordo com o Corpo de Bombeiros. Além de Rick, estavam no helicóptero o empresário Bruno Avelar, o videomaker Paulo Soares, o piloto Antônio Roberto Nóbrega, de Araújo, e o copiloto Leopoldo Barros Teixeira. A aeronave desapareceu na tarde de segunda-feira, dia 21, após decolar de Porto Belo, no litoral norte, durante a manhã. O destino era São Joaquim, na Serra, em uma viagem de cerca de 190 quilômetros. A região onde os destroços foram encontrados tem áreas que variam entre montanha, planície e mata fechada. Informação para você que na FMZ, notícia triste, né? O cantor Rick, da dupla Rick Renner, vai deixar saudades.

Gustavo Lima, moda boa pra você que é FMZ à noite. Agora são 5h32. Você ligado na Rádio FMZ 107,1. 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
1: Utilize veículo apenas quando necessário. Os carros são responsáveis pela liberação de uma grande quantidade de poluentes na atmosfera. Sendo assim, restringir seu uso é importante. Se o local de destino é próximo, por que não ir a pé? É importante lembrar que as pessoas que possuem carro devem sempre realizar a manutenção do veículo para evitar que mais poluentes sejam liberados.
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3: 5:34.
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7: Aô, aô.
8: Agora são 5:36. Utilidade pública aqui na FMZ. Foi achado um molho de chave com duas chaves e um controle, tudo junto. É, lá no espetinho do Chiquinho, lá na Bicuíba. É, entrar em contato aí no 28-999-16-1269. Falar com Elza, ela que achou, beleza? Encontraram aí um molho de chave com duas chaves e um com controle junto, lá na Bicuíba. É, quem perdeu, procura lá com a Elza, lá no Chiquinho, espetinho de Chiquinho na Bicuíba, beleza? Agora 5:36, bora que bora! Ah, o Guilherme Maiara e Maraíza!

0: Rio Negro e Solimões, bom demais. Alemão do Forró também rolou. Hugo e Guilherme, Maiara e Maraísa, agora são 5h46. Cadê meu companheiro de trabalho? Diz a hora.
1: 5h46.
0: 5h46, está na hora.
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0: Chegando a cotação do café para você, meu amigo produtor rural, para você, meu amigo cafeicultor, ligado aqui na FMZ, a rádio da família. O mercado do café desta terça-feira está em queda novamente. É, o Arábica Bebida Dura abaixou R$20, veio para R$1.400. O Bebida Rio também está em queda, R$1.073. É, R$17 de baixa. E o Conilon, R$889. É, R$20 de baixa. E o mercado do café em queda aí nesse mês aí. Está só baixando, hein? O Arábica Bebida Dura, então, R$1.400. O Bebida Rio, R$1.073. E o Conilon, R$889. É o Mercado do Café para você, meu amigo produtor rural, para você, meu amigo cafeicultor, ligado aqui na FMZ, a rádio da família. Só para lembrar, o café é o seguinte, o Arábica Bebida Dura abriu o mês de setembro a R$1.603 e hoje está R$1.400, abaixou R$203. O Bebida Rio abriu o mês aí de setembro a R$1.263 e hoje está R$1.073, quase R$190 de baixa, né? E o Conilon abriu o mês aí de setembro, no dia 1º estava R$963 e agora está R$889. É baixa aí o café em queda. Agora, que horas?
1: 5h47.
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0: Bora que bora com FMZ Sertaneja. Agora são 5 horas mais 51 minutos. Estamos juntos até às 7 com o melhor da música sertaneja. Informação no seu rádio para você, meu amigo, para você, minha amiga. Ligados aqui na Rádio da Família, Rádio FMZ. Você em casa, no trabalho, no seu carro, curtindo aí a nossa programação aqui pela 107,1. Bora que bora. Até às 7 tem muita moda boa no seu rádio. Agora tem... É nova aqui do Wesley Safadão, hein? Displicente. Então, escuta aí.

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0: 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E a hora certa,
2: 6 horas.
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4: Oh, bom demais da conta. Agora são 6h11. É o nosso programa FMZ Sertaneja de volta no seu rádio. E hoje é terça-feira, logo mais. A partir das 19 horas, você acompanha aqui através da Rádio da Família a sessão dos vereadores direto da Câmara de Venda Nova. 6h11, bora que bora de moda boa aqui no FMZ Sertaneja. Ô, Daniel e Mato Grosso e Matias!

Aô, Bruno Marrone! Vida vazia, que moda boa, agora 6:18. 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Bora que bora com FMZ Sertaneja 6:19, Eduardo Costa e Leonardo.

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1: Meus amigos me perguntaram lá na escola quando eu quis ir com você. Eu falei que eu sou formada na pecuária. O menino da pecuária.
2: Não tá bom.

0: Aô, os meninos da pecuária, moda boa do Léo e Rafael na FM 16:31. 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Agora, que horas?
1: 6:32.
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1: 6:32.
0: 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Simbora com o nosso programa, bom demais. Agora tem Marcos Brusco, ou Casinha Branca.

que a sorte a nossa. Matheus e Cauã, 6h39. 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Bora de sucesso com a Maiara e Maraíza.

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5: 6h43.
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0: bom demais! Agora são 6h50, Murilo Ruf, Zé Neto e Cristiano, moda boa, aqui na 107,1 Rádio FMZ, a rádio da família. Até às 7 tem FMZ Sertaneja para você, meu amigo, você, minha amiga, ligados aqui na nossa programação. E às 7 horas, você sabe, tem a transmissão da sessão direto da Câmara de Venda Nova. 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Atenção, Venda Nova e região, vem aí o 16º Leilão de Garrotes Beneficente em prol da APAI em Venda Nova do Imigrante. Será no dia 27 de setembro, domingo, após a missa das nove, no paiol do nono, no Polentão, em Venda Nova. É uma grande oportunidade de participar, confraternizar e principalmente contribuir com a APAI, ajudando a manutenção dos serviços oferecidos às pessoas com deficiência intelectual, transtorno do espectro autista e deficiência múltipla. Durante o evento haverá serviço de bar e venda de porções. Sua participação faz a diferença. Foi achado um molho de chaves com duas chaves e um controle no espetinho do Chiquinho em Bicuíba. Interessado, gentileza, entrar em contato com a Rádio FMZ. Estão abertas as inscrições para o processo seletivo de estagiário de graduação e pós-graduação em Direito para a Promotoria de Justiça de Venda Nova do Imigrante e outras. Mais informações e inscrições no endereço eletrônico do Ministério Público do Estado do Espírito Santo, www.mpes.mp.br, ou nos telefones 28-2018-1321 ou no 27-99253-0936, que é o WhatsApp. Bom demais? Bom demais! 6h52. Já tem mais. Fica ligado.
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0: Simbora com a FMZ Sertaneja, 6h53.

0: Moda boa, tá aí ó, Ana Castela. 6h59 foi a última de hoje, nosso programão bom demais. Vamos direto lá pra Câmara de Venda Nova com apoio técnico aí do Diogo Guimarães, onde já já teremos início aí a sessão dos vereadores e você acompanha aqui através da FMZ. E na sequência tem a retransmissão da Voz do Brasil. Fique ligado!
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Senhoras e senhores, uma boa noite a todos. Mais uma vez, estamos aqui presente na Casa Legislativa, nesse dia 22 de setembro de 2026, com muita responsabilidade, e hoje quero agradecer aqui a nossa equipe técnica da Casa Legislativa, que proporciona todos esses momentos. Quero agradecer o público aqui presente, Dona Santos sempre presente, depois não sei como que nós vamos fazer um monumento para ela aí, final do mandato, porque está sempre presente em todas as sessões. Praticamente todo o público aqui presente. Hoje de volta, Noel, lá da Associação de Catadores. Noel, seja sempre bem-vindo. Você e toda a sua equipe. Sabemos do grande e importante trabalho que a associação desenvolve no nosso município. E conversação com você já irá se expandir cada vez mais, atingindo um sonho do nosso município de deixar a associação crescer de uma forma de que ela possa caminhar com as próprias pernas aí, né? Para que ela possa crescer cada vez mais no nosso município. Pode contar sempre com o apoio dessa Casa de Leis naquilo que estiver dentro da possibilidade e legalidade. Hoje também temos presente aqui, né, o delegado da Polícia Civil do nosso município, também com os membros da corporação, que vão ser homenageados com uma moção, né, direcionada aqui do nosso vereador Wallace. Agradecer também todas as pessoas que nos acompanham pelas redes sociais, pelo YouTube, Instagram e principalmente a Rádio FMZ. Falando em Rádio FMZ, as pessoas que nos acompanham, às vezes não conseguem visualizar, mas nós temos aqui um compartimento onde temos duas pessoas responsáveis pela sonorização e pela transmissão. E a transmissão, uma delas é a pessoa do Diogo, pelo qual quero já parabenizar o Diogo pelo seu aniversário no dia de ontem. Você só não convidou a gente para o churrasco, hein, Diogo? Mas pode ser hoje, hein? Parabéns, tá, meu irmão? Essa data se repita por muitos anos aí. Hoje também nós temos a sessão um pouco mais restrita, vocês vão poder perceber, poder

0: irão perceber, nós temos que basicamente a moção que vai ser direcionada aos membros da Polícia Civil, como eu já disse no início. Hoje nós não teremos ordem do dia, visto que já tramitamos matéria de uma forma mais acelerada para atender as demandas, tanto do Executivo como do Legislativo, e isso é normal, né? A gente acelera um pouco, depois folga um pouco. Então, não se surpreendo se a sessão for um pouco mais célere, mas é de acordo com o caminhar dos processos aqui que a gente toma direcionamento para isso. Bem, diante disso, nós iniciamos neste momento a nossa 34ª sessão dessa Casa de Leis e convido o meu primeiro secretário, Dixo de Freitas, para fazer a chamada dos colegas vereadores.
1: Vereador Carlinho Minetti está presente. Vereador Wallace Rodrigues Lacraia está presente. Vereador Alex Nas está presente. Vereador Yuri Uliana está presente. Vereador Valdir Dias está presente. Vereador Fernando Autué está presente. Vereador Sargento Assis está presente. Vereador Alexandre Filete está presente. E vereador Dixon Freitas está presente.
0: Muito bem, havendo o número legal, declaro aberta a 34ª sessão ordinária da 2ª sessão legislativa da 10ª legislatura da Câmara Municipal de Venda Nova do Imigrante, do dia 22 de setembro de 2026, sob a proteção de Deus e em nome da comunidade, nós iniciamos os nossos trabalhos. Neste momento, como já é de praxe, convido o nosso colega vereador Alex para proceder à leitura do Evangelho de Lucas, capítulo 8, versículo 19 a 21 da Bíblia Sagrada. Eu convido a todos para ficarmos de pé.
2: Naquele tempo, a mãe e os irmãos de Jesus aproximaram-se, mas não podiam chegar perto dele, por causa da multidão. Então, anunciaram a Jesus: "Tua mãe e teus irmãos estão aí fora e querem te ver." Jesus respondeu: "Minha mãe e meus irmãos são aqueles que ouvem a palavra de Deus e a põem em prática. Palavra da salvação."

0: fazer a votação da ata da sessão passada. Em discussão, ata da sessão ordinária do dia 15 de setembro de 2026. Ata em discussão. Se houver questionamento, por favor, se manifesta. Ata em votação. Quem foi favorável, permaneça como está. Quem foi contrário, manifeste, por favor. Ata aprovada por unanimidade. Neste momento, convoco o servidor Alex para fazer a leitura do expediente do dia, sabendo que vai ser hoje bem restrito.
1: Ofício do gabinete número 422/2026, excelentíssimo senhor Alexandre Filete, presidente da Câmara Municipal. O assunto, convite para audiência de apresentação do plano de mobilidade urbana do município. Senhor presidente, cumprimento cordialmente e venho através deste convidar todos os vereadores para participarem da audiência de apresentação do diagnóstico do plano de mobilidade urbana do município de Venda Nova do Imigrante, que será realizado no dia 24 de setembro de 2026. Às 16 horas, no auditório da Câmara Municipal de Venda Nova do Imigrante. A audiência tem por objetivo apresentar o diagnóstico da realidade atual da mobilidade no nosso município, que norteará a realização do plano de mobilidade urbana, que é um instrumento de planejamento que estabelece diretrizes e ações voltadas à melhoria da mobilidade, da circulação e acessibilidade do município, contribuindo para o desenvolvimento ordenado e sustentável de Venda Nova do Imigrante. Contamos com a presença dos nobres vereadores, cuja participação será de grande importância para o conhecimento e o acompanhamento das ações de planejamento do município. Atenciosamente, Dalton Perim, Prefeito Municipal. Ofício Associação das Voluntárias Pró-Hospital Padre Máximo. Ao senhor presidente Alexandre Filete. Assunto, agradecimento pelo recebimento de recursos de emenda parlamentar. Prezado senhor, a Associação das Voluntárias Pró-Hospital Padre Máximo vem por meio deste manifestar seu sincero agradecimento pelo recebimento de recursos provenientes de emenda parlamentar que representa uma importante contribuição para a manutenção e o fortalecimento das atividades envolvidas por essa associação. Os recursos recebidos são fundamentais para assegurar um bom funcionamento de nossas ações, especialmente por possibilitar a aquisição de matéria-prima destinada à produção de artesanato, bem como custeio da mão de obra das costureiras que participam diretamente dos nossos trabalhos. Esses recursos contribuem não apenas para a continuidade de nossa atividade de apoio ao Hospital Padre Máximo, como repasse de rouparia hospitalar adquirida através das vendas de nossos produtos artesanais, mas também para a valorização da cultura de Venda Nova do Imigrante através do incentivo ao trabalho voluntário tão típico do nosso município e a preservação dos conhecimentos envolvidos na confecção de nossos artesanatos, como técnicas de bordado, crochê, que são passados de geração em geração e compartilhados nos cursos e encontros de nossa sede. Agradecemos pela atenção, pela confiança depositada em nosso trabalho e esperamos poder continuar contando sempre que possível com esse apoio e parceria. Eventuais novos recursos por meio de emendas parlamentares serão igualmente muito bem-vindos e aplicados com responsabilidade na continuidade e a ampliação das ações da nossa associação. Renovo nossos agradecimentos e colocamos à disposição para quaisquer esclarecimentos, reafirmando nosso compromisso com a correta aplicação dos recursos com o atendimento aos objetivos sociais de nossa entidade. Atenciosamente, Doraci Ambrosim, presidente da Associação das Voluntárias para o Hospital Padre Máximo. Moção número 7/2026, todos os vereadores assinam. É só isso, senhor presidente.
0: Obrigado, Alex. Como havia dito, hoje as matérias são limitadas, mas dentro do expediente do dia, do que foi lido, se houver questionamentos, por favor, que se manifestem. Não havendo, nós vamos agora passar para a ordem do dia. Nós temos só a aprovação da moção. Convido novamente o servidor para que possa proceder à leitura do parecer da moção 007/2026.
1: Moção 07/2026, excelentíssimo senhor presidente da Câmara Municipal de Venda Nova do Imigrante, vereador Alexandre Filete, os vereadores abaixo subscrevem com assento nessa egrégia Casa de Leis, vem após ouvido plenário requerer que seja inserido nos anais dessa Casa Legislativa e encaminhada a presente moção de aplausos ao delegado de polícia Rodrigo de Carvalho da Silva e ao oficial investigador de polícia Vinícius Dias de Paula, em reconhecimento aos relevantes serviços prestados à segurança pública de Venda Nova do Imigrante e da região serrana. A presente moção de aplausos tem por finalidade reconhecer e homenagear o delegado de Polícia Rodrigo de Carvalho da Silva e oficial investigador da Polícia Vinícius Dias de Paula pelos relevantes serviços prestados à segurança pública, especialmente no enfrentamento ao tráfico de drogas, à criminalidade organizada e à circulação ilegal de armas de fogo. Desde 2 de junho de 2025, quando o delegado da Polícia Rodrigo de Carvalho da Silva assumiu o DENARC da 11ª Delegacia Regional de Venda Nova do Imigrante, ambos vêm desenvolvendo conjuntamente importantes ações de investigação e repressão à criminalidade, alcançando resultados expressivos em Venda Nova do Imigrante e em outros municípios da região serrana. Entre os principais trabalhos realizados, destaca-se a Operação Família do Crime em Afonso Cláudio, que resultou na prisão de 3 integrantes de uma mesma família investigados por coordenar o tráfico de drogas no bairro São Vicente, além da apreensão de drogas e materiais relacionados a atividades criminosas. Merece destaque ainda as operações Desarme 1 e 2 realizadas em Afonso Cláudio, que resultaram conjuntamente na apreensão de 28 armas de fogo e 351 munições, além da realização de prisões, contribuindo diretamente para a retirada de armamento ilegal de circulação. Em Venda Nova do Imigrante, a operação Fim da Atividade culminou no cumprimento de 9 mandados de prisão preventiva mediante atuação integrada de diferentes forças de segurança, evidenciando a importância da cooperação institucional no enfrentamento à criminalidade. Outra ação de grande relevância ocorreu em 27 de novembro de 2025, também em Venda Nova do Imigrante, resultando na prisão de um investigado e na apreensão de 937 pinos de cocaína retirados de circulações. Expressiva quantidade de entorpecentes. Os homenageados também participaram dos trabalhos que possibilitaram a localização e a prisão no bairro Itaquari, em Cariacica, de um investigado de 30 anos suspeito de participação em homicídio ocorrido no distrito da Prata, em Lajinha, Minas Gerais. A captura ocorreu apenas 4 dias após o crime, em cumprimento a mandato de prisão temporária após levantamento da inteligência e a atuação conjunta entre forças de segurança no Espírito Santo e de Minas Gerais. Os números alcançados demonstram a dimensão e a importância do trabalho realizado. Desde junho de 2025, as ações conduzidas pelo delegado Rodrigo de Carvalho da Silva e pelo oficial investigador da Polícia Vinícius Dias de Paula resultaram em 54 prisões e no cumprimento de 34 mandatos de busca e apreensão, além de expressivas apreensões de drogas, armas de fogo e munição. Mais do que números, esses resultados representam o fortalecimento das ações de segurança pública, a retirada de criminosos, drogas, armas de circulação e, consequentemente, maior proteção e tranquilidade para a população. A atuação conjunta dos homenageados demonstra dedicação, profissionalismo, comprometimento e firmeza no combate à criminalidade, contribuindo significativamente para o fortalecimento da segurança pública em Venda Nova do Imigrante e de toda a toda a região serrana. Diante dos relevantes serviços prestados e dos expressivos resultados alcançados, essa Casa Legislativa manifesta por meio da presente moção de aplausos seu reconhecimento, respeito e gratidão ao delegado de Polícia Rodrigo de Carvalho da Silva e ao oficial investigador da Polícia Vinícius Dias de Paula pelo trabalho desenvolvido em defesa da segurança da população venanovense. Uma vez aprovada essa moção, que dela se dê conhecimento aos homenageados. Câmara Municipal, aos 9 dias do mês de setembro de 2026, todos os vereadores assinaram. É só isso, senhor presidente.
0: Obrigado, Alex. Em única discussão, moção 007/2026, de autoria do Poder Legislativo Municipal. De aplauso ao delegado de polícia Rodrigo de Carvalho da Silva e ao oficial investigador de polícia Vinícius Dias de Pau, em reconhecimento aos relevantes serviços prestados à segurança pública de Venda Nova do Imigrante e da região serrana. Moção é de questionamento. Moção 007/2026 em única votação. Quem for favorável, permaneça como está. Quem for contrário, manifeste, por favor. Moção 007/2026 em única votação, aprovada por unanimidade. Como havia dito, hoje a nossa ordem do dia basicamente se volta à moção que foi apresentada e acabada de ser aprovada. Nós vamos agora à explicação pessoal. É o momento pelo qual cada vereador tem o seu momento de apresentar suas demandas nesse plenário. Quero dizer aqui o delegado Rodrigo e ao Vinícius investigador, na fala do vereador que os homenageia nesse, a gente vai convidar vocês para que se façam presente no plenário. Só aguardar um pouquinho no momento oportuno e eu convido Vossas Excelências para estar conosco aqui, tá bom? Nesse contexto, primeiro vereador escrito, Yuri Uliana Begamin, para fazer uso da tribuna. Declina. Próximo vereador, Alex Nas, fazer uso da palavra.
2: Boa noite a todos. Cumprimento a mesa, presidente, em nome do Yuri Uliana, meus colegas vereadores. Noel, seja bem-vindo. Rodrigo, Vinícius, Veríssimo também, Mara, todo mundo seja bem-vindo, tá? Em nome, o presidente já falou, mas não posso deixar passar em branco também. Diogo, meus parabéns, tá? Muitos anos de vida e saúde. Longa vida para você aí na caminhada. Venho na tribuna hoje, fui cobrado novamente. Agora, vereador Carlinho, lá na comunidade Santo Antônio do Oriente, já foi solicitado pelo WhatsApp, pessoal que faz a manutenção aí, né, a troca das lâmpadas, estiveram na comunidade, só que consertaram uma lâmpada, eram três lâmpadas queimadas. Venho hoje em nome da Vanusa Zanoli, né? Essa mulher aí que entrou em contato comigo há vários dias, né? Está aguardando a devida manutenção nesses três postes lá da comunidade dela lá. O ponto de referência é no ponto de ônibus, descendo no Santo Antônio do Oriente, depois da igreja. Você vai entrar à direita ali, né? Logo no início da comunidade deles ali. Não poderia deixar de falar também, acredito que vocês acompanharam pelas redes

0: sociais aí, principalmente quem é ligado ao esporte. É, na semana passada, Ana Laura Dias Durães. Vocês já ouviram eu falar dela aqui. Ana Laura, filha do meu amigo Ribô das Entregas, né? E ela foi representar o Espírito Santo nos Jogos Brasileiros, que aconteceu lá em Brasília, semana passada. E ela alcançou aí uma marca, né, pro nosso estado, se consagrando vice-campeã da série bronze. É, Ana Laura pratica atletismo desde os 7 anos de idade, porém, há um pouco mais aí, né, 2 anos mais ou menos, ela vem se dedicando à prova, né, do lançamento de martelo. E gostaria, né, de deixar meus parabéns para Ana Laura, essa menina, né, de apenas 12 anos de idade, Fernando, que tem um grande potencial. Eu já tinha falado numa outra sessão que ela tinha conseguido, né, um grande resultado também na etapa estadual. Agora ela foi representar o nosso município, principalmente, né, mas também o estado do Espírito Santo nos Jogos Brasileiros, e conseguiu, né, mais uma vez um ótimo resultado. Isso é um trabalho, né, que vou ressaltar aqui o nome do professor dela, Eduardo Andrião, Dadinho, que muito empenho, dedicação e principalmente incentivo, tanto do professor quanto da família, que eu conheço a família e sei o quanto a família incentiva, apoia, leva para treinar, né? É, também está fazendo uma preparação aí na academia também, então isso tudo deixa o atleta, né, passa mais segurança para ele de saber que tem pessoas, né, que estão junto com você para poder apoiar nesse sonho, né, que ela tem de um dia se tornar uma atleta, e se Deus quiser, a nível Brasil, mundial, né? Só depende dela e da família, né, para incentivar e estar sempre do lado. Então, assim, é muito prazeroso, né, para mim, que estou ligado diretamente aí ao esporte, vim aqui falar da Ana Laura, porque é uma menina, né, igual eu falei, de apenas 12 anos de idade. E parabenizar também o prefeito da Alto Perim, o secretário Kika Nodari também, e que eles possam, né, não só a Ana Laura, que está se destacando, mas que possam incentivar ainda mais todas as modalidades esportivas, né, que a gente sabe o grande potencial que o nosso município tem. Seja no futebol, no atletismo, no karatê, no jiu-jitsu. Então, assim, são várias pessoas que têm um grande potencial. E gostaria, Rodrigo, seja bem-vindo, parabenizar você e o Vinícius pelo excelente trabalho que vocês vêm desempenhando no nosso município, mas também na nossa região serrana, né? Vocês com toda a equipe de vocês lá da Polícia Civil. E assim, é um trabalho que nos deixa, nos conforta, porque sabemos que estamos bem representados em segurança, né? A gente vê aí o trabalho em tão pouco tempo, o quanto gratificante, e os resultados, né, nos mostram, os números, né, Fernando? Graças a Deus, assim, é muito prazeroso e nos dá segurança de sair na rua, né? A gente vê que aumentou aí o número da Polícia Militar, né, que vai aumentar ainda mais, porque tem uma turma aí para formar agora também há pouco tempo. Então, assim, esse trabalho em conjunto, Polícia Civil, Polícia Militar, todas as forças de segurança, né, traz principalmente, né, na nossa região aqui, um maior conforto, maior segurança para a gente, né, poder sair na rua, passear com a família. Então isso é muito satisfatório para a gente. Deixo aqui o meu abraço para vocês, mais do que merecido, tá? Essa homenagem a vocês, e que, se Deus quiser, esses números, né, possam aumentar ainda mais para deixar nossas ruas limpas, né? Vamos dizer assim, tá bom? Forte abraço para vocês. Do mais é isso, meu agradecimento a todos e uma ótima semana.
1: Obrigado, vereador. Próximo vereador, Antônio Fernando Altuê, fazer uso da palavra.
2: Boa noite, senhor presidente, membros da mesa, colegas vereadores, na pessoa do Lacraia, cumprimento a todos os vereadores, na pessoa da Maria Fernanda, cumprimento a todos os funcionários. E os ouvintes da Rádio FMZ, as pessoas ligadas no YouTube, assistindo a nossa sessão, e a dona Santa, que está sempre presente, hoje, em modo especial, o doutor Rodrigo, o doutor Vinícius, que estão aí recebendo a sua justa homenagem, e os parabéns para vocês. E queria dizer o seguinte, segurança todo mundo precisa, né? E que bom, nessa turma nova que está entrando, com um olhar diferente da segurança, usando mais os meios de tecnologia, sem muito barulho, resolve as coisas muito assim, no silêncio, mas que dá uma ótima repercussão e uma ótima tranquilidade para quem mora na nossa cidade. Parabéns a vocês e toda a equipe. Vocês sozinhos não fazem nada, né? É uma equipe. Então, parabéns a todos. Presidente, eu queria também fazer uma observação do primeiro seminário de educação. Eu acho que nem educação, é de ensino. Para mim, eu acho que quando se fala Secretaria de Educação, tinha que mudar de ensino, porque os professores, eles estão lá não para apresentar educação, é apresentar questionamento e ensinamentos. E no sábado, dia 19, no IFES, foi o primeiro encontro de seminário, né, de sobre educação, e o Tiago, o secretário da pasta, foi muito feliz na escolha desse pessoal que veio, né? Eu e Dalmir, sem falar também nos nossos colaboradores, né, da educação, dos ensinos, e a Sabrina Stein, a Sandra Canal e o Maurício Wagner Guimarães, que fizeram a primeira abertura, a roda de conversa. Também falar da administração pública, que apoia o secretário, isso é muito importante, uma secretaria que tem um apoio da administração, ele deslancha no seu trabalho. Eu fiquei muito assim, feliz de ver como esses professores que vieram falar, e nossos três de Vila Nova, Sabrina, Sandra e Maurício, com a desenvoltura, eles usaram os termos coloquiais muito bem colocados. E outra coisa, a gente vê que são professores que assumiram com paixão de ser professores, com amor à causa. Não foram professores por acaso. Eles tinham uma meta de ser educadores. E bom, e o doutor Maurício, o doutor Gabriel Brito, eu participei da primeira palestra, a segunda eu tive que sair por um motivo justo, não pude participar, mas lá estava presente essa câmara também. O Lacraia, o Wallace, o Alexandre, que é o presidente, e o Dixon, e eu estava presente também. Lógico, nem todo mundo pode participar de todos os eventos Vila Nova, porque Vila Nova virou um celeiro de eventos. Se for participar de todos, você vai só cumprimentar as pessoas e sair. Mas eu tive a oportunidade de participar da primeira palestra. Então, um tema muito importante, a importância da alfabetização na idade certa e os prejuízos de desvantagens do aprendizado. Então, ele chama a atenção da alfabetização na idade certa. Fora disso, a criança já começa a ratear. E muitas vezes ela perde o encanto, perde a noção do que está sendo feito na sala, e aquilo se estica, se não tiver uma correção no sentido de voltar a caminhar no caminho certo. Essas palestras eu tenho certeza que vai trazer um resultado muito positivo para os nossos educadores. Parabéns, Tiago, parabéns, administração, por ter essa preocupação com os nossos colaboradores e trazer riqueza para os nossos educadores. Segunda, eu também gostaria de fazer uma observação com referência a Secretaria

0: Secretaria de Esportes é uma secretaria muito importante. Ocupar essa juventude, essas garotadas toda no esporte é dar uma direção de compromisso, de perseverança. Um atleta tem que ter compromisso, disciplina e perseverança, senão ele não vai ser atleta, ele vai ser um perna de pau, né? E a gente vê a Ana Paula com toda a dedicação, não só dela, da própria família, aonde está chegando. E ela vai alcançar coisas melhores, com certeza. Então fica aí a nossa alerta para todos os pais que ponham seus filhos em alguma atividade esportiva. Além das amizades, ele vai ter disciplina. E tendo disciplina, as pessoas, o progresso é garantido. Senhor presidente, também gostaria de falar hoje de um tema que já vem se arrastando por muito tempo. Em 2008, quando eu fui vereador eleito, o projeto da Feira Livre passou por essa casa. E eu, na época, o Valdir lembra disso. Eu pedi vista e fiz algumas emendas acrescendo, não só do produtor, também do artesão, também dos que faziam produtos caseiros, enfim, para implementar essa feira. E foi feita com sucesso. A gente haja visto que é crescente o número de participantes da feira. Porém, não foi decidido um local ainda definitivo e já se arrastaram alguns anos. Eu falo isso porque, quando tem algum evento em Venda Nova, sempre a feira é cancelada naquela semana. E são várias vezes que são canceladas durante um ano. Isso traz um prejuízo enorme, não para a administração, não para nós, que somos consumidores, que lá no mercado também tem os produtos, mas é para os participantes que colocam seus produtos na feira. Por exemplo, aquele que mexe com folhas, verduras, essas coisas. Se não tiver a feira naquela semana, ele vai perder grande parte dos produtos e não vai conseguir colocar no mercado. Porque no mercado quem se sustenta no mercado, que dá continuidade, toda semana entrega seu material, seus produtos. E a feira corta esse vínculo. Quem faz produtos caseiros tem lá o seu fermento, tem tudo, essas coisas preparadas para poder fazer uns bons produtos. E é interrompido. Então, a gente fica aí para a administração, pensar com carinho, se é viável continuar com essa feira, tem que valorizar os feirantes. Ter um lugar definitivo para que eles não percam o encanto de volta e meia estar cancelando a feira. É uma preocupação nossa, porque as reclamações existem, e eu creio que eles merecem esse apoio da administração. É fácil? Não. Mas temos que tentar resolver esse problema. Outra questão é na Vila Betânia. Meu celular, semana, bateu recorde de visitas. Não muito desconfortável, né? Um pouco desconfortável. A administração faz o papel dela. Está limpando o rio Viçosa. Chegou na Vila Betânia, tem que limpar o rio também. Não é diferente. Não pode pular. Mas existem os meios de comunicação, existe o rádio, existem aí os meios, né, de internet. Nem todo mundo tem acesso, porque talvez as pessoas preferem ouvir um rádio. Eu acho que teria um pouco, tem que dar atenção a isso aí. Comunicar. Nós vamos limpar, vai ter um problema sério de raspar, vai ficar descoberto. Enfim, vai ter que cortar umas árvores, por isso. Fazer um comunicado à população. Como não foi comunicado abertamente, bem claro, tem umas pessoas que ligam. Por que cortou a árvore? Por que está raspando o rio? Se agora vai vir a chuva? Eu não vou responder. Quem vai responder isso é a administração. Ela é responsável por esses atos. E eu gostaria muito que essas coisas fossem planejadas, para não dar desgaste para ninguém, nem para a administração, nem para o vereador bater de frente, e nem a população ficar contra a administração. Nós somos uma cidade ordeira e a gente merece todo mundo se comunicar para tomar essas decisões. Só fica essa observação, acho que tem que ser bem acentuada. Vai fazer? Tem projeto? O que fazer? Como fazer? Quando fazer? Tem que ter esse questionamento. Muito obrigado e boa noite a todos.
1: Obrigado, vereador. Próximo vereador, Dixon Freitas, fazer uso da palavra.
2: Boa noite a todos. Gostaria de estar cumprimentando a mesa, presidente Alexandre, vice-sargento Assis, em nome da DUS, cumprimento os servidores dessa casa, nobres vereadores. No plenário, minha mãe sempre presente, Noel da Ascavene, cumprimentar o Vinícius, Rodrigo, que vão receber a moção hoje. Acredito que são seus companheiros da Polícia Civil, Rafael, Rafaela, Vinícius também. Cumprimento no plenário Antônio Veríssimo e sua esposa Mara. Desde já mando um abraço para as filhas de vocês, Jéssica e Joyce, que representa a Polícia Militar. Cumprimento os ouvintes da Rádio FMZ e o pessoal que acompanha do YouTube. Secretaria de Educação, em nome do secretário Tiago Altoé, pelo primeiro seminário de educação que teve em Venda Nova. Cerca de 200 participantes, foi num sábado de manhã, e foi muito prazeroso para as pessoas que estavam lá, porque foi gratificante o ensinamento, como o Fernando falou, sobre a questão de alfabetização. Então, quem foi lá teve a oportunidade de se enriquecer cada vez o trabalho mais para a secretaria. Participou tanto o setor público quanto a escola privada também. Eu queria falar que pedi a servidora Maria Fernanda para estar fazendo uma indicação. Uma solicitação de extensão de rede lá na comunidade da entrada da saúde e a outra extensão de rede na entrada da Sapucaia. Os dois trechos estão lá. Infelizmente, à noite não tem iluminação, são trechos perigosos. Então, você faz essa indicação aí, Maria Fernanda, para colocar, pode colocar as duas em uma só. A gente sabe que a prefeitura até tem o dinheiro em caixa, tem como fazer o projeto dessa extensão de rede. Então, é colocar a extensão de rede na entrada da saúde e na entrada do trevo da Sapucaia. Para finalizar, quero parabenizar o vereador Lacraia pela atitude de convocar tanto o Vinícius quanto o Rodrigo para estar recebendo essa moção. Eu lembro muito bem quando vocês chegaram, fizeram a apresentação aqui na Câmara, e nada mais que justo essa homenagem para vocês, não só para vocês, mas mediante toda a equipe de trabalho de vocês. E a gente acompanha nas redes sociais, reportagens, e é muito louvável mesmo. Direto, é uma coisa que a gente não gosta de ver, mas para o trabalho de vocês acaba sendo de responsabilidade maior, que é muitas apreensões. Isso aí a gente tem visto, como o Alex falou, está surtindo um resultado na sociedade. A gente sabe regionalmente, então quero parabenizar não só vocês dois, como toda a equipe de vocês, porque está surtindo muito efeito na nossa sociedade. E a gente vê reportagens, apreensões que a gente não tinha visto antes. Então, mais uma vez, em nome de vocês dois, parabenizo toda a corporação de vocês. Tenha uma boa noite a todos.
1: Obrigado, vereador. Próximo vereador, João Batista de Assis, fazer uso da palavra.
3: Gostaria de começar cumprimentando a mesa, na pessoa do presidente Alessandro Filete, secretário Dixon. Cumprimento todos os vereadores presentes hoje na pessoa do Alas. Parabenizo pela iniciativa e faço parte dessa feita. Cumprimento aos rádios ouvintes na pessoa da Marilsa Dordenoni, da Andréia, do Antony. Os internautas, todos os moradores lá da Califórnia. Nos funcionários desta casa, nesta noite eu cumprimento o Diogo, parabenizo pelo seu aniversário e aproveito para agradecer esse apoio que a gente recebe do Diogo diuturnamente. Ao público presente, cumprimento a Dona Santa, Brioski, Antonin, Dona Mara, Os Vinícius, né, nosso querido Noel, meu companheiro, né, doutor Rodrigo, que já esteve nessa casa e hoje retorna. E os demais que a gente não memorizou o nome, eu peço desculpa. O vereador Fernando, ele fez uma colocação aqui inicial, Carlinhos, retratando o fato que ocorreu na última sexta-feira, a partir da sexta-feira, aqui na Beira Rio, na Vila Betânia. Ali a gente tem algumas imagens. E como o Fernando, eu também fui...

0: fui abordado, fui solicitado, fui questionado por diversos moradores pedindo informação sobre o trabalho que estava sendo feito ali de manutenção. Imediatamente, mantive contato com o secretário de obras, o Marcos, e ele transmitiu a seguinte informação, que no local havia muitas árvores antigas, algumas delas ocas e pendendo em direção ao rio, e volta e meia os galhos caíam e atrapalhava ali o fluxo da água. E que eles estavam preocupados em fazer naquele local uma calçada para melhorar e revitalizar a beira-rio. E que, segundo ele, alguns moradores fizeram a solicitação da retirada dessas árvores. A pessoa que às vezes quiser maior informação, eu tenho o áudio do secretário no meu telefone e está à disposição para cientificar, né? Eu não posso passar, mas está à disposição para estar cientificando. Parte concedida, Fernando.
1: Vereador, me dê uma parte, por favor.
0: Concedida.
1: Eu fiz uma observação de acordo com o que eu vi e recebi as mensagens no celular. Mas esqueci de falar uma coisa. Tem coisa boa nessa
0: manutenção,
1: desse reparo que estão fazendo. A ponte, que foi feita totalmente fora do esquadro, está sendo feita, bem feita agora, que quem vai passar pela ponte não vai ter problema de ter que frear, curvar, de achar uma posição melhor. Então, a ponte está sendo muito bem feita. Eu volto a falar, tudo está sendo feito, não tem nada errado, se você parar para pensar, porque vai ser revitalizada, provavelmente. Mas nós não tivemos esse conhecimento e não foi abordado para a população. E a população que mora lá toma aquele susto, então, acorda com aquela coisa toda exposta. Então, só coloco isso aí. Quando se faz uma coisa de relevância, é bom que comunique a população para ficar resguardada, para evitar comentários além do necessário. Só isso, obrigado.
0: Correto. Eu ia chegar na questão da ponte, que eu também tive o prazer de testemunhar, de estar ali presente. A gente tem que parabenizar. Concedida.
2: Uma parte, vereador Assis. Eu também fui abordado muitas vezes esse final de semana a respeito dessa intervenção. Mas eu estava até falando com o vereador Fernando, é muita informação desencontrada. E para eu não falar coisas sem saber, hoje mesmo eu pedi à nossa assessoria para fazer um ofício, para a gente saber exatamente do executivo o que foi feito e o que será feito, que eu tenho também certeza que vai ser revitalizado, eles vão fazer uma coisa ali muito bem feita. Mas devido a essas informações desencontradas, vereador Assis, eu solicitei à nossa assessoria que fizesse um ofício lá para o executivo para informar exatamente o que será feito lá, para que a gente possa esclarecer a população que tanto pergunta a gente. Obrigado pela parte.
0: Ok. Eu aproveitei aqui esse momento, né, Carlinhos, para dar satisfação inicial às pessoas que nos procuraram. Então, não foi só o Sargento Assis, a gente viu que essa procura foi destinada a outros colegas. E está aí o posicionamento por parte lá do secretário de obras quanto ao que foi, o que foi feito e realizado naquele local. Então, fica aí uma justificativa para os nossos internautas e radio-ouvintes. Em continuidade, eu me recordo, Carlinhos, que no início do ano eu fiz uma indicação lá, Craia, lá na Fazenda Saúde, onde após a aplicação do Rede Sol, naquela região ali próximo ao Tonoli, a estrada ficou curta, estreita, e parte dela afundou. Cerca de quase um metro ficou mais fundo. E foi feita uma indicação pedindo ao Poder Municipal. Eu lembro que o presidente ainda mencionou das máquinas, né, com aquele martelete que iria apoiar o nosso serviço. Eu tive lá hoje Tive sexta-feira, presenciei ali as máquinas realizando o serviço, quebrando as pedras, fazendo a retirada de material. Então, eu aproveito para parabenizar tanto o prefeito, o secretário da pasta, que é o Marco, os trabalhadores que estavam lá no local, que estão envolvidos, pela atitude, pela ação. É, a gente sabe que essa estrada ela passou a ser muito requisitada diante da manutenção que estava sendo realizada aqui na BR-262 do viaduto. E realmente era impossível de fazer o trabalho que está sendo feito, haja visto ela está funcionando duas mãos, né? Então, parabéns. A gente agradece, quando a gente vê que foi feito, a gente tem que reconhecer. Era um clamor não só dos nossos munícipes, mas dos usuários da via. Na última sessão, senhor Valdir, fiz uma indicação sobre a subida ali dos chalés no Brambila, até chegar no alto quando vira para a saúde, onde a gente tinha ali, devido ao uso intenso, tivemos ali muitos buracos, tivemos pessoas que caíram de moto, tivemos pneus que foram estourados. E foi feita a indicação na última sessão e tive o prazer de passar lá e o serviço já foi feito. Foi feito ali um recapeamento geral naquele trecho ali que estava mais crítico. A virada da saúde já tinha sido feita anteriormente, então fica aí também o nosso agradecimento ao executivo. E gostaria de pedir, Maria, uma indicação. Hoje eu estive ali na Fazenda Califórnia, no Caxix, e eu me deparei com uma situação que é fácil de resolver, que é barata. A gente não consegue ver, mas a rede de esgoto ela não vai até o final da rua. Ficou faltando, Yuri, cerca de 50 metros para atender a casa dos demais moradores. E a população ela pede encarecidamente, é uma questão de honra, é uma questão de civilidade, para que essa rede ela seja realizada a extensão dela. São cerca de 10 varas de cano no máximo, e às vezes uma máquina, eu acredito que meio-dia quase faz esse trabalho. Ali a gente tem essa marca preta, a tampa vai até ali, ó. Esse trecho até o final é que está faltando, é um trecho pequeno e por dignidade, a gente fala tanto assim de saneamento básico, né, Toninho, que é uma coisa que o país cobra, existe aí, a gente tem ações aí para que seja realizado e ali está praticamente feito, falta só um pouquinho de boa vontade. É somente isso. Obrigado.
3: Obrigado, vereador. Passo a presidência aos usos da tribuna. Vou inverter a ordem aqui, com o vereador vai fazer depois da apresentação da moção.

0: Assuma a presidência. Com a palavra, o vereador Alexandre Filete.
1: Senhor presidente, em seu nome cumprimento toda a mesa, os colegas vereadores, público aqui presente, todas as pessoas que nos acompanham pelos meios sociais, nosso muito boa noite de modo bem especial. Quero fazer um relato rápido para mim entrar numa particularidade aqui com mais afinidade. Quero agradecer aqui o secretário Marcos. Esses dias fiz uma reivindicação em nome do Geraldo Agrizzi, um evento que ia ter lá na Tapera, e ele conseguiu atender lá a limpeza da rua. Como já havia dito, nós levamos o nome de Venda Nova nesses eventos que é praticado aqui. Então, deixo nossos agradecimentos aí, Marcos, na sua pessoa aí. Simpósio de educação já foi muito dito aqui, Fernando e outros colegas vereadores, só parabenizar a Secretaria de Educação, né, pela iniciativa, de grande importância você fornecer equipamentos e mecanismos aos membros que a compõem para que possam aí sim exercer um trabalho de qualidade, de excelência e vá refletir nos frutos que nós tanto esperamos a nossa juventude. E isso vai impactar lá na frente num trabalho minimizado quando o município, quando a nação preza pela educação, quando a gente fala de polícia civil, polícia militar, toda essa situação preventiva vai impactar lá na frente, a gente sabe dos resultados quanto a isso. Pastoral da Família, tivemos no sábado um encontro na Igreja Matriz, quero deixar um grande abraço aí à pessoa do Alex e todos os membros que compõem a pastoral também. Vila Betânia já foi dito aqui, uma situação da abertura do rio, Fernando, né? Logicamente todos os vereadores eu acho que recebem, né, mensagem nessa situação, e muito bem dito por Vossa Excelência essa situação de diálogo. Eu já disse aqui desde o início, né, infelizmente o Executivo não dispunha dessa ferramenta com o Legislativo, muito menos com a sociedade, né? Eu acho que o prefeito municipal tem mecanismo e condições para minimizar o impacto que ele mesmo causa. É, principalmente questão de divulgação de certas situações no nosso município, ele tem equipes para tal. Não precisa o prefeito, não é o prefeito que vai fazer isso, né? A própria equipe tem que detectar certas situações e apresentá-las para que a população fique sabendo, e com isso irá nos ajudar e ajudar, né, o próprio executivo na situação. Mas o que foi feito lá é plausível, o que foi dito, se é que é por retirada de árvore que estava comprometida, mas garanto a Vossa Excelência, se houver uma chuva torrencial, eles vão ter que ir lá refazer metade daquela via, porque aquele rio, na curvatura que ela tem ali, é provavelmente que aquilo vai ceder. Eu acredito que o prefeito não tem juízo suficiente para que possa fazer uma contenção dos dois lados naquele local. É necessário fazer contenção dos dois lados, um muro de gabião, de preferência. Aí sim, vai ser feita uma calçada adequada para os transeuntes, né, para os pedestres, e assim minimizar o impacto. E, logicamente, depois dessa obra, arborizar novamente. Mas se ficar da forma que está lá, a chuva que porventura possa acontecer, escreve aí, se não vai exceder metade da via. A ponte superior realmente está sendo feita manutenção, mas não vai ser corrigida a angulação dela. Foi alarguecida só uma particularidade dela e feito uma passagem lá para pedestre. Eles não melhoraram o ângulo daquela ponte. Então, é logicamente que ela não foi feita de forma errada, eu entendo isso, porque existia um projeto de uma rua naquele sentido. E ali, até que não acontece a regularização do loteamento dos andonagens, não é, tem como fazer realmente. A não ser que fique fazendo ponte tipo um triângulo. Mas torcemos nós que surta efeitos positivos naquela situação. Estrada do Alto Colina foi reivindicada aqui, em reunião, na pessoa do prefeito mesmo. Esperamos que possa ser atendido lá o quanto antes, com um comprometimento do Executivo em aplicação do revisol assim que chegar a quantidade liberada lá pela ArcelorMittal, que vai ser feita aquela aplicação, aí sim, né, poder atender aquela comunidade de uma forma muito mais tranquila. Peço encarecidamente, mais uma vez, através de indicação, que possa o Executivo providenciar o calçamento lá do Santo Antônio da Serra, aquela rua que dá acesso ao campo de futebol, aquela população lá está sofrendo muito, é um trecho curto, a prefeitura tem condições para tal, para poder fazer aquele calçamento, tanto quanto, Valdir, aquele trecho lá da Lavrinhas que Vossa Excelência pediu e eu também reforcei, né, lá no finalzinho daquele calçamento, estendê-la mais uns 100 metros, né, para poder minimizar o impacto da poeira, né, visto que os veículos ali passam até numa velocidade considerada. Muito bem, feito essas explanações de praxe, eu preciso adentrar num assunto grande, de grande polêmica no nosso município, veiculou nas redes sociais aí, e logicamente, enquanto presidente dessa casa, me torno na responsabilidade também poder adentrar que foi nessa situação de desvio de diesel de Venda Nova. Muitos nos questionaram, saiu isso ventilando a todos os lados. E o que acontece? Os meios sociais hoje, eles aceitam qualquer coisa. Né? Polícia Civil está aí, tem equipamentos e pessoas técnicas para, às vezes, descobrir a fonte, mas às vezes é complexo isso também. Mas as pessoas perdem a noção do que realmente acontece e veiculam certas situações que vão impactar na vida de todos e qualquer cidadão envolvido naquelas circunstâncias, como foi o caso dessa matéria aqui. Realmente aconteceu esse desvio de combustível praticado por um ex-servidor dessa municipalidade, atrelado a um comparsa que também o ajudou. Mas, naquela primeira matéria que saiu, veiculada nas redes sociais, deu a entender que todos os citados aqui cometeram um crime, né, de desvio, né, de combustível nesse caso, de verbas públicas, propriamente dito. E não é assim. E eu gostaria de agradecer aqui o jornal Pedra Azul News. Eu não lembro quem é o responsável, mas fez uma matéria particular nesse caso, explicando de uma forma mais detalhada, e eu quero reforçar aqui porque eu conheço as pessoas. Eu faço as defesas das pessoas pelo qual eu vou citar, mediante conhecimento que eu tenho de análise do processo em si, e de conhecer pessoalmente cada um deles. E, à época, fazendo parte também daquela administração passada, e nós tínhamos esse contato com as pessoas. O que é que acontece? Na pessoa aqui que foi citada, do ex-servidor aqui, servidor, Leonardo Cesconeto, Marilene Giori, Maxwell Rocha, tanto quanto as empresas do Poço Espírito Santo e a Link Card, nenhum deles teve envolvimento com o crime propriamente dito. Eles responderam por uma omissão que não detectaram, em tempo hábil, vamos assim dizer, que foi uma análise do Tribunal de Contas, que, a meu ver, fez uma análise totalmente distorcida para veicular da forma que foi. Agora, conheço o Leonardo Cesconeto, sei da sua índole, jamais praticaria esse crime, né, de desvio de combustível, tanto quanto o Maxwell, nem era atrelado à secretaria pertinente, estava envolvido numa situação da Secretaria de Saúde, que acabaram incluindo ele nessa situação de responsabilidade, quanto mais da Marilene. Marilene era a secretária, à época, responsável pela pasta e acabou respondendo por uma situação que ela mesma investigou, ela mesma apresentou, quando descobriu essa trama de desvio de combustível. Agora, existem julgados por aí afora que inocentam pessoas quando a própria administração apresenta os seus erros e ela mesma até que apresenta. Agora, o que o Tribunal de Contas levou em consideração para apontar o que foi dito aqui é desconhecido. É logicamente que abre em esferas superiores dentro da situação jurídica que possa analisar isso de uma forma mais particular. Mas é preciso que as pessoas saibam, porque se quando envolve o nome de uma pessoa específica, poderia ser o meu, poderia ser o seu, Valdir, poderia ser de qualquer um de nós, de uma forma não corresponda à realidade, e isso vai impactar na vida de cada uma dessas pessoas. É difícil você, a partir de uma veiculação falsa, né, numa rede social, você depois contornar situações, porque às vezes você sai na rua e as pessoas ficam te apontando o dedo que você estava lá, foi você que roubou, foi você que desviou, e isso não aconteceu. Eu tenho plena certeza absoluta que esses meninos aqui nunca praticariam e nem praticaram crime nenhum, somente foram omissos numa situação, mesmo porque quando se descobriu, eu não vou entrar nessa particularidade, que eu fiz parte desse contexto, quando nós compramos um veículo e equipamos ele para o abastecimento naquela época, porque não tinha, a partir daí que surgiu essa situação. Então a própria administração detectou esse desvio e ela mesma apresentou, ela mesma foi ao Ministério Público. Agora, da forma que colocaram isso, para mim teve um contexto político por trás que eu não concordo de forma nenhuma e por isso que eu estou aqui para poder defender o que é correto. Jamais estaria aqui falando em prol de pessoas que não teriam condições que eu pudesse apresentar a defesa dos quais. Então, os três funcionários aqui citados, tanto com aí, e só para vocês entenderem quem está de casa, tanto quanto o posto e a própria administradora do cartão também não teria condições nenhuma de poder detectar isso, porque ela foi contratada para disponibilizar um sistema. Agora, como era feito, não é de responsabilidade dela. Nem o posto. Chegou lá um funcionário, pediu para abastecer, o posto vai abastecer normalmente. Então, como atribuir uma situação de responsabilidade num caso desse? Vamos ver o desfecho disso lá para frente, mas eu precisava falar porque pessoas vieram a mim como presidente dessa Casa de Leis, sabendo o meu posicionamento, o que eu iria fazer contra essas pessoas. Contra quem praticou, infelizmente, nós temos a lei para que possa ser aplicada no seu maior rigor, se assim for. Agora, contra as pessoas de bem, infelizmente ou felizmente, nós precisamos aqui fazer uma defesa em relação a elas, porque eu conheço cada uma delas e tenho certeza que não praticaram esse crime da forma que foram colocadas aí. Tá bom, gente? Do mais, eu quero agradecer a todos e desejar uma boa noite. E também dizer a delegado, na sua pessoa e toda a sua equipe, delegado, a Casa Legislativa está sempre de portas abertas, caso vossas excelências precise. Nós representamos também um poder no nosso município e, logicamente, em consonância.

0: Convido o próximo vereador e último inscrito, Wallace, para fazer uso da palavra.
1: Boa noite, rádios ouvintes, internautas, público presente nesta casa. Senhor presidente, antes de mais nada, faça as suas palavras, a minha, a respeito desse desvio que aconteceu dentro do município. Quem dera eu tivesse uma autoria de fala bacana, igual a sua, mas eu aproveito o gancho, já abordo essa missão também, que é muito importante ser transparente e mostrar para a população o que é errado e o que é certo. Venho nessa tribuna também agradecer, tá, ao secretário de Educação, ao Tiago, toda a equipe da secretaria, todos os professores, as pessoas que se doaram, se disponibilizaram e estão lá presentes no sábado, que foi muito importante, Fernando. Parabéns, Fernando. Sandro, Dixon e os demais vereadores que não puderam comparecer, mas fica a minha gratidão a todos, porque é sempre, quando dá um momento oportuno, a gente está sempre presente. Isso é importante. Também venho agradecer, sexta-feira passada, o prefeito assinou 3 ordens de serviço aí, muito, de extrema importância para dentro do município, que é as 8 ruas, através do governo do estado. A pavimentação lá no Tomatão, dentro do Caxixe, que vai fazer uma grande diferença nas próximas eventualidades, que é importante também. E tinha mais uma assinatura, me recorda aqui, vereador Yuri, são as 8 ruas, a do Caxixe, não, são 3. Me fugiu da memória, mas deixo meus agradecimentos à secretaria, a todos envolvidos nesse trâmite dessas obras que vêm ser realizadas dentro do município. Doutor Rodrigo, doutor Vinícius, quero parabenizar e agradecer a parceria, o trabalho, a dedicação que vocês têm dentro do nosso município. É importante, não ganha só o município, também a minha comunidade, que antigamente, né, há 4 anos atrás, a minha comunidade era muito denigrida. Geralmente muitas coisas acontecia, vinha de lá, né? Não do centro, não de outros bairros perto. Mas, graças a Deus, Papai do Céu conduziu e trouxe vocês aí. Vocês estão fazendo um excelentíssimo trabalho e continua assim. Se depender da minha pequena vereança, estou à disposição para ajudar, servir e poder proteger mais o nosso município. É importante. Eu falo com muita propriedade, doutor Rodrigo. Eu vim de um bairro muito nobre, lá de Cariacica, que se chama Nova Rosa da Penha. A periculosidade lá era gigantesca. E quando eu me deparo com um paraíso desse daqui, nossa senhora, quem dera, se eu conhecesse aqui aos 48 anos atrás, hein, eu seria muito mais feliz do que já sou hoje. Então, quero deixar meus agradecimentos a você, à sua equipe. Antônio, parabéns. Obrigado, você tem 2 filhas excelentes, respeito demais, tenho um apreço gigantesco por elas e hoje elas estão atuando também, né? Graças a Deus. E parabenizar você pela educação que você vem dando a elas e hoje está aí compactuando e ajudando dentro do município. Então isso faz parte da boa conduta que a gente tem aqui dentro. É como o Fernando diz, né? Educar a gente educa em casa, não é isso, Fernando? Ensinar a gente aprende na escola. E é assim. Então, senhor presidente, gostaria que Vossa Excelência chamasse aí doutor Rodrigo, doutor Vinícius, para poder estar recebendo essa moção de aplausos. Isso é de coração, tá, meu amigo? E que venha várias vezes participar e assistir a nossa sessão, e para você ver que isso é um debate bacana. Parabenizar todos os vereadores, tá? Muito obrigado. Pela votação expressa, foi bacana, tá, senhor presidente? Te agradecer também pela unanimidade aí, pela pauta também de ter colocado essa moção. E é de grande valia para todos nós e principalmente para a Polícia Civil, que é do entorpecentes, né? Isso aí. Eu vou deixar meus parabéns novamente e obrigado por estar participando aí com a gente.
0: Vamos chamar o Vinícius, por favor, então depois eu convido o Rodrigo. Pode vir aqui.

Dudu, faz a gentileza, Assis, você vai entregar. Vinícius, após a entrega, fique conosco no plenário. Sargento Assis, da PM. Você já se conhece? Você, o Valdir aqui, tem o Valdir que é Dias aqui, tá, Vinícius? É parente? Agora sim convido o delegado Rodrigo a fazer presente. Vereador, faça essas honras.

0: Eu lembro quando você esteve aqui, Rodrigo, né? Você veio de Minas, não é isso? Estava em Minas Gerais para cá, BH.
1: Para encerrar minha fala, senhor presidente, quero deixar uma boa noite especial a todos aí. Doutor, parabéns, tá? É, isso faz grande diferença mesmo para nós aqui do município. E saber que, você sabe, né? O índice de violência aqui é bem pequeno. E quando a gente começa a coagir desde cedo, nada acontece, né? Então é assim mesmo. A gente tem que trabalhar para que tudo flua bacana, na paz com todo mundo. E um demais, uma boa noite a todos. Meu muito obrigado. Fique com Deus.
0: Obrigado, vereador. Gostaria de autorização no plenário, caso Vossa Excelência, Rodrigo, quisesse fazer talvez alguma fala. Isso não está no script, nem foi comunicado a Vossa Excelência. Mas, se acaso queira, tá, fique à vontade. Tem autorização aí dos colegas. Fique à vontade.
2: Boa noite a todos. Gostaria de cumprimentar, né, o presidente aqui, extensível aos demais vereadores, o Wallace e os demais. Pouco mais de um ano atrás eu estive aqui sendo apresentado e agora estar aqui de novo sendo agraciado com essa homenagem é motivo de muita alegria e satisfação. Como bem salientado pelos vereadores, nada é feito sozinho. Então, em conjunto com a minha equipe aqui, minha equipe de dois, eu e Vinícius, somado aos demais colegas, o Vinícius aqui também, e todos os colegas da Polícia Civil, da Polícia Militar, a gente vem conseguindo desempenhar um bom trabalho aqui, tanto aqui em Venda Nova do Imigrante, como na região serrana como um todo, e isso vem sendo demonstrado pelos números. São várias prisões importantes, várias apreensões, e eu acredito que, como o vereador Wallace destacou, a gente batendo nisso desde o nascimento, esse número de... essa criminalidade, ela não avança e não cresce. Então, é isso. Mais uma vez agradecer, principalmente o vereador Wallace, extensivo a todos os outros. Obrigado.
0: Obrigado, Rodrigo. Como eu já havia dito, sempre que necessário for, pode usar esse espaço. A Casa Legislativa está sempre de portas abertas, meu irmão, para aquilo que vocês precisarem. Ok? Vinícius, falar alguma fala, Vinícius? Está tranquilo? Então tá, Jorge. Gente, hoje era isso mesmo. A sessão, como eu já havia previsto, vai ser um pouco mais rápida mesmo, porque já aceleramos onde precisava acelerar e agora a gente tem uma folga aí. Sendo assim, agradecer a presença de todos aqui presentes, pessoa do Briosque, todos os demais presentes, toda a corporação dos policiais civis que se encontra aqui, os demais, na minha equipe dessa Casa Legislativa, meus colegas vereadores, todas as pessoas que nos acompanharam até esse prezado momento nas redes sociais, YouTube, Instagram, Rádio FMZ. Quero desejar a vocês uma boa noite muito especial, fiquem com Deus e, não havendo mais nada a ser tratado, eu encerro esta sessão às 20 horas e 7 minutos. Uma boa noite a todos.

Muito bem, agora são 8 horas e 8 minutos. Transmitimos aí direto da Câmara de Venda Nova a sessão dos vereadores de Venda Nova do Imigrante.

0: Na sequência tem a retransmissão aí da Voz do Brasil e depois aí tem o Hits da Noite na sequência da programação da Rádio FMZ. Uma ótima noite a todos e até amanhã, se Deus quiser. Valeu, gente. Tchau, tchau.
1: 8:09.

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1: Boa noite.
2: Boa noite para você que nos acompanha em todo o país.
1: Terça-feira, 22 de setembro de 2026.
2: Vamos aos destaques do dia.
1: Contagem regressiva para o Enem.
2: Dia 8 de novembro ocorre a primeira prova para mais de 5 milhões de inscritos.
1: E hoje vamos falar sobre como se preparar melhor para o exame.
2: Além de cartilha que traz dicas de como se sair bem na redação. Pablo Mundim.
3: O material reúne orientações sobre as 5 competências avaliadas e exemplos de redações do Enem 2025, acompanhados de comentários que ajudam a entender os critérios de correção.
1: Frente fria que está no sul do país avança para estados do Sudeste e Centro-Oeste.
2: Defesa Civil reforça orientações sobre os cuidados para quem vive em área de risco. Luana Karen.
4: Na tentativa de prevenir riscos à população, a Defesa Civil emite avisos, tendo como base boletins meteorológicos.
1: Qualidade de vida e acolhimento.
2: Agentes da Segurança Pública contam com serviço de atendimento psicológico online, gratuito e sigiloso. Gabriela Noronha.
5: A iniciativa oferece avaliação e aconselhamento psicológico, psicoterapia e acompanhamento psiquiátrico.
1: Hoje, na apresentação da Voz do Brasil, eu, Mariana Jungmann e Luciano Seixas.
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1: A Receita Federal vai liberar, a partir de amanhã, a consulta ao lote residual de restituição do Imposto de Renda.
2: Mais de 400 mil restituições vão ser pagas no dia 30 de setembro.
1: O lote residual contempla declarações transmitidas fora do prazo ou com pendências solucionadas pelos contribuintes.
6: Serão repassadas 412 mil restituições, com valor total que supera R$1,265 bilhão. O lote contempla as restituições de declarações feitas neste ano, transmitidas fora do prazo e com pendências que foram resolvidas pelos contribuintes. Também está neste lote as restituições residuais de exercícios anteriores. Os valores serão depositados no dia 30 de setembro, com prioridade para idosos, pessoas com deficiência e professores. Para consultar se a restituição está disponível, acesse gov.br/Receita Federal na aba Meu Imposto de Renda. Márcia Fernandes, para a Voz do Brasil.
2: De acordo com a Receita Federal, o pagamento da restituição é feito somente em conta bancária do titular da declaração.
1: Em caso de erro nos dados bancários, o órgão oferece serviço de reagendamento disponibilizado pelo Banco do Brasil em até um ano após a primeira tentativa de crédito.
2: E a Receita Federal divulgou um balanço com os dados de solicitações pelo Simples Nacional e pelo regime regular do IBS e da CBS.
1: Segundo o levantamento, até o dia 18 de setembro, o órgão registrou mais de 180 mil pedidos de adesão ao Simples Nacional. Já o regime regular dos novos tributos registrou 165 mil solicitações.
2: Do total de pedidos feitos pelo Simples ou para o Simples Nacional, cerca de 61 mil já foram aprovados.
1: A Receita alerta que quase 120 mil solicitações foram negadas, mas ainda estão no prazo legal de 30 dias para regularização das pendências.
2: Mais informações em gov.br/Receita Federal.
1: Profissionais de segurança pública de todo o país têm acesso ao atendimento psicológico gratuito e sigiloso pela internet.
2: O Escuta SUSP prevê a ampliação da capacidade de atendimento e reúne ações voltadas à saúde mental desses profissionais.
7: Desde 2024, agentes da segurança pública podem contar com o serviço de atendimento psicológico online, gratuito e sigiloso, o Escuta SUSP. Segundo dados do Ministério da Justiça e Segurança Pública, divulgados nesta terça-feira, mais de 50 mil atendimentos foram realizados em todo o Brasil, consolidando o projeto como uma das principais ferramentas de apoio à saúde mental desses profissionais. O coordenador clínico do Escuta SUSP, Michael Leone, explica que a iniciativa oferece avaliação e aconselhamento psicológico, psicoterapia e acompanhamento psiquiátrico.
8: A pessoa que chega nesse serviço, ela passou por uma triagem, ela foi encaminhada, ela foi instruída sobre como funciona esse serviço. E junto com esse serviço, a gente tem dois outros serviços de apoio, que são a psiquiatria e o serviço de gerenciamento de terapia medicamentosa. Então, todo esse arcabouço que foi construído, ele funciona de uma maneira muito complementar e ajuda a gente a compreender o paciente como um todo.
7: Foi lançado nesta terça-feira o painel Qualidade de Vida no Trabalho. A primeira publicação de dados sobre o tema reúne, entre outras informações, dados sobre o efetivo, as condições de trabalho das mulheres na segurança pública e os serviços de saúde mental e prevenção ao suicídio. Para o secretário nacional de Segurança Pública, Chico Lucas, falar sobre saúde mental entre esses profissionais é também fortalecer os serviços de proteção ao cidadão.
9: Então, a Escuta SUSP, esse projeto é fundamental porque é a primeira vez que a gente capacita também o Ministério Público para que eles tenham conhecimento de como é a rotina de verdade do policial e que a gente possa juntos combater tanto o autoextermínio, o suicídio, que é tão grave entre as fileiras das polícias, mas também a violência policial.
7: Os profissionais do Sistema Único de Segurança Pública de todo o país podem se cadastrar e iniciar o atendimento especializado diretamente pelo portal oficial do Escuta SUSP no endereço gov.br/escutaSUSP. Para o público geral ou profissionais de outros setores que estejam passando por momentos de sofrimento psíquico, o Centro de Valorização da Vida, o CVV, segue prestando atendimento gratuito e apoio emocional 24 horas por dia através do telefone 188. Reportagem Gabriela Noronha.
10: Dicas do Enem.
11: Olá, meu nome é Ana Clara de Oliveira e a minha dúvida é melhor estudar sozinho ou em grupo?
12: A professora de português, Laíssa Rodrigues, vai responder.
13: As duas possibilidades são interessantes, tanto sozinho quanto em grupo. Sozinho porque às vezes você está em casa, né, tem uma maior concentração, só que essa troca de experiência, de conteúdo, de interpretação também é excelente, né, ali para você fazer com os colegas, até mesmo em intervalo de escola.
14: Meu nome é Rodrigo Nunes e eu queria saber como eu faço para revisar os conteúdos.
12: Quem dá a dica é a professora Laíssa Rodrigues.
13: Cada pessoa, ela vai ter uma forma de revisar, né, e fixar aquele conteúdo diferente. Só que eu acredito que somos muito visuais. Então, você pode fazer mapa mental, você pode colocar cartões espalhados pela casa, pelo quarto, que aí ajuda mais a fixar o conteúdo e ficar preparado na hora da prova.
12: É isso aí, se prepare e acompanhe as nossas dicas toda terça-feira aqui na Voz do Brasil e também na radiogov.ebc.com.br.
1: Pois é, e uma das provas que fazem o estudante quebrar a cabeça é a redação.
2: E não é por acaso, ela vale 1.000 pontos e pode fazer muita diferença na nota final, ajudando o candidato a conquistar uma vaga na universidade.
1: E para ajudar quem está se preparando, já está disponível a cartilha do participante, com orientações, critérios de correção e exemplos de textos.
3: O material reúne orientações sobre as 5 competências avaliadas e exemplos de redações do Enem 2025, o Exame Nacional do Ensino Médio, acompanhados de comentários que ajudam a entender os critérios de correção. O texto deve ser dissertativo, argumentativo, ter até 30 linhas e ser elaborado a partir do tema proposto, dos textos motivadores e dos conhecimentos do participante. Cada redação é corrigida por 2 avaliadores, que atribuem até 200 pontos em cada uma das 5 competências. Para a estudante de Brasília, Beatriz Cossio, de 17 anos, a redação é uma das partes mais difíceis da prova.
15: Você tem que estudar muito, tem que se dedicar muito e, principalmente, procurar artigos, né, procurar repertórios, colocar suas ideias no papel.
3: Para ela, o caminho é praticar.
15: A questão de prática, de você procurar, ler e você já ter na sua mente de uma forma que você consiga lembrar na hora da prova.
3: Assim como Beatriz, muitos estudantes têm dificuldade para colocar no papel o que pensam na hora do exame. O professor de redação José Aguilera orienta sobre como aproveitar os textos de apoio e os critérios de avaliação.
10: Faça a leitura tranquila, cuidadosa, atenta dos textos de apoio. Lembre-se, o critério básico, as 5 competências do Enem, é aquilo que vai te orientar para uma escrita formal, argumentativa, coesão, coerência e, finalmente, a proposta de intervenção baseada nos direitos humanos. Seguindo isso, tua nota vai ser excelente.
3: A cartilha também alerta para situações que podem levar a nota zero, como fuga ao tema, texto com até 7 linhas e desrespeito à estrutura dissertativo-argumentativa. O material ainda tem versões específicas para participantes com dislexia, transtorno do espectro autista e para surdos ou pessoas com deficiência auditiva. E além das orientações para os participantes, o Enem envolve uma grande estrutura de preparação e aplicação, destaca Ricardo Cardoso, presidente substituto do INEP, o Instituto Nacional de Estudos e Pesquisas Educacionais Anísio Teixeira, responsável pelo Enem.
16: A gente está falando de 5 milhões de inscritos participantes no exame, que vão estar realizando a prova em mais de 14 mil locais de aplicação, em mais de 1.900 municípios.
3: As provas do Enem 2026 serão aplicadas nos dias 8 e 15 de novembro. A redação será no primeiro dia de exame. A cartilha está disponível gratuitamente no portal do INEP, no endereço gov.br/INEP. Reportagem Pablo Mundim.
2: Samile Leão, de 21 anos, estudante de escola pública de Virginópolis, em Minas Gerais, foi aluna nota 1000 na redação e hoje cursa medicina na Federal do Estado.
1: E sabe como ela conseguiu? Estudando, fazendo simulados, inclusive durante feriados e encontros de família, como ela conta.
17: Todo mundo via o tanto que eu estudava. Às vezes eu vinha para cá num feriado, tinha festa de família, eu ia um pouquinho e já voltava para casa para fazer um simulado. Todo mundo via o tanto que eu realmente abdicava de muita coisa para poder estudar. O que eu gostaria que as pessoas lembrassem quando elas conhecessem a minha história é de que é possível realizar nossos sonhos com dedicação e paciência, com muito amor também, se rodear por pessoas que te fazem bem e que podem tornar o processo mais leve.
2: E o Ministério da Educação lançou um guia com informações e conteúdos para ajudar os estudantes nesta reta final para a prova do Enem.
1: O espaço reúne em um só lugar vídeos, tutoriais, dúvidas frequentes, além de informações oficiais para ajudar os participantes na preparação para as provas.
2: A seção Alunos Nota 1000 traz histórias de estudantes que alcançaram a nota máxima na redação e na seção Enezeiros, os estudantes podem compartilhar rotinas de estudos.
1: O guia também conta com materiais pedagógicos produzidos pelo Ministério e disponibiliza o acesso a aplicativos gratuitos, como o MEC Enem, Idiomas e Livros.
2: Saiba mais em gov.br/MEC.
1: Empresas brasileiras afetadas pelas tarifas impostas pelos Estados Unidos ou por conflitos internacionais já podem solicitar financiamento ao BNDES, o Banco Nacional de Desenvolvimento Econômico e Social.
2: Os recursos podem ser utilizados, por exemplo, em capital de giro, compra de máquinas e equipamentos e investimentos para adaptação da atividade produtiva.
18: As empresas interessadas em obter financiamento na nova fase do Plano Brasil Soberano já podem dar entrada nos pedidos de crédito. A nova etapa do plano está atendendo empresas brasileiras que atuam em setores estratégicos para a balança comercial, além das empresas afetadas por tarifas comerciais impostas pelos Estados Unidos, por conflitos internacionais e pelo avanço de medidas protecionistas no comércio mundial. Como explica José Luiz Gordon, diretor de Desenvolvimento Produtivo, Inovação e Comércio Exterior do BNDES, o Banco Nacional de Desenvolvimento Econômico e Social.
19: São mais de 22 bilhões de reais para apoiar investimentos, para apoiar capital de giro, para quem quer exportar, aqueles empresários que estão sendo afetados pelo tarifaço, estão sendo afetados pela Guerra do Golfo, ou em setores estratégicos.
18: As empresas interessadas em obter
19: milhões de reais para apoiar investimentos, para apoiar capital de giro, para quem quer exportar, aqueles empresários que estão sendo afetados pelo tarifaço, estão sendo afetados pela Guerra do Golfo ou em setores estratégicos.
18: As empresas

0: interessadas em obter crédito podem protocolar os pedidos de financiamento diretamente no BNDES ou nas instituições financeiras credenciadas. Reportagem André de Barros Lima.
1: Alface, cebola, batata e mamão ficaram mais baratos nas centrais de abastecimento do país.
2: É o que mostrou o levantamento mensal da Conab, referente a agosto.
1: E a comercialização de frutas aumentou, inclusive para o mercado externo.
3: Os preços da batata recuaram em torno de 11% em agosto nas centrais de abastecimento monitoradas pela Conab. Entre as hortaliças, as cotações da cebola e da alface também registraram queda na maior parte das capitais do país. Já os valores de comercialização da cenoura mantiveram-se estáveis em agosto. Os dados são do nono boletim hortigranjeiro divulgados pela Conab nesta terça-feira. A pesquisa também mostrou que a comercialização de frutas nas CEASAs cresceu 4,5% no último mês. O mamão ficou mais barato em 70% dos locais monitorados, com queda de quase 11% em média. Melancia e laranja também registraram um leve declínio em agosto. Já a banana, por outro lado, foi a fruta com maior incremento na média mensal. De acordo com dados do Ministério do Desenvolvimento, Indústria, Comércio e Serviços, as exportações de frutas e hortaliças nos primeiros 8 meses do ano alcançaram 789 mil toneladas, com faturamento superior a US$ 1 bilhão. Natália Koslick, para a Voz do Brasil.
2: Reforço no estoque de grãos. Na última semana foram realizados 2 leilões pela Conab que vão garantir quase 200 mil toneladas de milho nos estoques públicos.
1: O objetivo é a prevenção a possíveis impactos do fenômeno climático El Niño, que pode comprometer o abastecimento e a oferta de grãos no país.
4: São mais de 190 mil toneladas de milho para abastecer estoques do programa de venda em balcão. A aquisição do cereal pela Conab é destinada para a formação de estoques como medida de prevenção a possíveis impactos do fenômeno El Niño, segundo a ministra do Desenvolvimento Agrário, Fernanda Machiavelli. O reforço nos estoques públicos auxilia produtores rurais e criadores de animais.
5: Por um lado, garantindo a compra desses produtos pela agricultura, pelo agro brasileiro e pela agricultura familiar, e ao mesmo tempo garantindo a oferta de insumos para quem cria animais no Nordeste e alimento para as populações que possam vir a ser afetadas por esse evento climático que afeta já o mundo todo.
4: A agricultura familiar vai fornecer a maior parte do milho adquirido pela Conab, 121 mil toneladas. As outras 70 mil toneladas do cereal foram compradas em ampla concorrência, incluindo produtores rurais, cooperativas e comerciantes. Silvio Porto, diretor-presidente da Companhia Nacional de Abastecimento, destacou o acompanhamento dos preços e do fornecimento de alimentos nas capitais do país.
6: Hoje nós temos informação de todo o Brasil, nós ampliamos sobretudo as capitais da região amazônica e as do Nordeste que faltavam. Então esse é um instrumento de acompanhamento, de monitoramento que permite a gente ter uma série histórica que de fato a gente sabe como está o custo de vida, como está os preços dos alimentos em todas as capitais brasileiras, de norte a sul do Brasil.
4: A companhia também conta com um estoque de 300 mil toneladas de arroz para este ano. Para participar do programa Venda de Balcão e comprar dos estoques da Conab, o produtor deve se cadastrar no Sicam, o Sistema de Cadastro de Produtores Rurais. Os pedidos, pagamentos e agendamento de retirada são feitos de forma online pelo Balcão Digital da Conab. Reportagem Luciana Colares de Holanda.
2: Com previsões de mais tempestades no centro-sul do Brasil, a Defesa Civil reforça as orientações sobre os cuidados para quem vive em área de risco.
1: Os alertas são emitidos via celular por canais como SMS e WhatsApp.
7: Os 3 estados da região sul do país estão com alertas de perigo de tempestade e de ventos fortes. Na tentativa de prevenir riscos à população, a Defesa Civil emite avisos, tendo como base boletins meteorológicos. Tiago Molina, coordenador

0: Geral de Monitoramento e Alerta da Defesa Civil explica que o cidadão deve ficar atento ao celular, principalmente se mora perto de áreas de risco.
1: A Defesa Civil Nacional trabalha em articulação com as defesas civis estaduais e municipais para a emissão de alertas à população, alertas que chegam via mensagens WhatsApp, mensagens por SMS e também chegam por meio do Defesa Civil Alerta, que se utiliza da tecnologia de cell broadcast para fazer uma informação chegar até os celulares das pessoas.
0: Entre os riscos relacionados a eventos climáticos extremos estão deslizamentos de terra e inundações. A recomendação para quem mora próximo a áreas de risco é conhecer com antecedência possíveis rotas de fuga. Além das informações sobre o risco, alertas da Defesa Civil trazem dicas de autoproteção. O meteorologista do IMET, Roberto Baltazar, afirma que com o deslocamento da frente fria, estados do Sudeste e Centro-Oeste também entram em alerta.
2: Essa frente fria trouxe condições de tempestade para os estados do Rio Grande do Sul e Santa Catarina. Porém, o foco principal a partir do dia 22, hoje, terça-feira, é para a região do estado do Paraná, também trazendo condições de tempestade para o estado do Centro-Sul de São Paulo, Oeste do Rio de Janeiro, estado do Mato Grosso do Sul e também as porções mais ao sul do Mato Grosso e do estado de Goiás.
0: Para receber alertas da Defesa Civil Nacional, é preciso se cadastrar pelo WhatsApp no número 61-2034-4611. As mensagens também podem chegar por SMS. Já para receber os alertas de nível severo ou extremo, não é preciso fazer cadastro. Basta estar em local com cobertura de celular. Neste caso, os avisos aparecem na tela do celular, acompanhado de uma sirene. Reportagem Luana Karen.
3: O ponteiro vira hoje às 9h05 da noite e dá início à chegada da primavera.
4: E com ela, a 20ª Primavera dos Museus, que abre espaço para todo mundo conhecer mais sobre cultura, história, ciência.
3: Museus de todo o país têm programação especial nesta semana.
4: A iniciativa reúne mais de 920 instituições e cerca de 2.700 atividades até domingo, dia 27.
3: Com o tema Museus para Todas as Pessoas, a programação busca ampliar o acesso a esses espaços com ações voltadas à inclusão, à acessibilidade e à participação dos diferentes públicos.
5: Museu também é lugar de descoberta, de encontro e de pertencimento. E esses espaços ganham uma programação especial em todo o país. É a 20ª Primavera dos Museus, promovida pelo IBRAM, o Instituto Brasileiro de Museus. Até domingo, dia 27, mais de 920 instituições participam da iniciativa. A programação busca aproximar ainda mais os museus das pessoas, como explica Fernanda Santana Rabelo de Castro, presidente do IBRAM.
6: São visitas, exposições, exibições cinematográficas que trazem a temática, mas que também trazem acessibilidade, também trazem inclusão. São atividades que constroem narrativas junto com os públicos, junto com os territórios.
5: Ao todo, são 2.700 atividades, entre exposições, oficinas, palestras, visitas mediadas e ações educativas em todo o país. O tema deste ano é Museus para Todas as Pessoas, uma oportunidade para quem já frequenta esses espaços e também para quem ainda não teve essa experiência. É o caso de Benjamin Carvalho de Souza, de 8 anos, que visitou um museu pela primeira vez. Entre tantas descobertas, uma chamou especialmente a atenção do menino, o aparelho conhecido como curvas de sino.
7: Aquele negócio que a gente bate nas bolas de vermelho versus azul, que a gente tem que bater para a gente ganhar ponto. Ele ensina coisas, diferente da sala de aula.
5: No SESI Lab, em Brasília, a experiência com estudantes mostra como a educação pode transformar a visita ao museu em uma oportunidade de descoberta. Mais do que observar objetos e exposições, a proposta é estimular a curiosidade, a participação e o aprendizado, explica Cláudia Ramalho, superintendente de cultura do SESI.
8: E aqui é um espaço que os professores também, além do trazer os seus alunos para se divertirem, é um espaço também de aprendizagem na prática daquilo que eles aprenderam, né, na teoria dentro de sala de aula.
5: Primavera dos Museus também chama atenção para as barreiras que ainda afastam parte da população desses espaços. Acessibilidade, diversidade, representatividade e direito à memória fazem parte da discussão deste ano. E participar é simples. A programação está disponível na plataforma Visite Museus, no endereço visite.museus.gov.br. É possível pesquisar atividades por estado, cidade, data e instituição. É só escolher a experiência e descobrir um museu que pode estar mais perto do público do que se imagina. Com locução de Thaís de Araújo, reportagem Pablo Mundim.
4: E essas foram as notícias do Governo Federal.
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3: Fique agora com as notícias do Poder Judiciário e do Congresso Nacional. Boa noite.
4: Boa noite, até amanhã.
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11: Presidente do STF, Edson Fachin, diz que Poder Judiciário trabalha para dar mais segurança à negociação de precatórios.
12: Flávio Dino discute com autoridades a responsabilidade na aplicação de emendas parlamentares.
11: STJ vai promover audiência pública sobre a advertência de glúten em embalagens de alimentos.
12: Boa noite, eu sou Leandro Bezerra.
11: E eu sou Walter Lima.
12: O Supremo Tribunal Federal realizou hoje audiência pública para discutir aspectos relacionados ao controle, à transparência e à responsabilidade na destinação de recursos públicos por meio de emendas parlamentares impositivas.
11: O debate ocorreu sob relatoria do ministro Flávio Dino e reuniu representantes de diferentes instituições, órgãos de controle, especialistas e entidades da sociedade civil.
12: O Poder Judiciário tem trabalhado para dar mais segurança e transparência à negociação de precatórios do país.
11: Agora, em setembro, o Conselho Nacional de Justiça realizou uma audiência pública sobre o tema em agosto, ou seja, sobre o tema em agosto, o Supremo Tribunal Federal assinou uma portaria conjunta com o Banco Central para reforçar os mecanismos de proteção na transferência de precatórios. Marcela Luiza.
13: Precatório é o dinheiro que uma pessoa ou empresa tem direito a receber do poder público depois de ganhar uma ação judicial definitiva. Agora, em setembro, o Conselho Nacional de Justiça realizou uma audiência pública com representantes de diferentes setores com o objetivo de receber sugestões para melhorar a tecnologia e a forma de controle da transferência dos créditos dos precatórios. A audiência é fruto das atividades do grupo de trabalho criado pela portaria conjunta assinada pelo Supremo Tribunal Federal e pelo Banco Central do Brasil, o Bacen, em agosto deste ano. Na ocasião da assinatura do acordo, o presidente do STF e do CNJ, ministro Edson Fachin, destacou que o objetivo é garantir mais transparência e segurança jurídica.
14: O objetivo dessa nova regulação, obviamente, não é impedir a circulação de créditos, mas sim de garantir que ocorra com transparência, segurança jurídica, rastreabilidade e proteção aos credores, especialmente aos credores em situação de vulnerabilidade.
12: O Superior Tribunal de Justiça vai realizar audiência pública para discutir se a informação contém glúten é suficiente nas embalagens de alimentos industrializados ou se deve incluir a advertência: o glúten é prejudicial à saúde dos doentes celíacos.
11: O evento será nesta quarta-feira, 23 de setembro, a partir das 14h. Fátima Uchoa.
15: Os debates vão incluir especialistas e representantes de entidades interessadas na causa celíaca e serão transmitidos ao vivo pelo canal do STJ no YouTube para qualquer pessoa acompanhar. A audiência pública foi convocada pelo relator do tema repetitivo 1343, ministro Ricardo Vilas Boas Cueva, para reunir informações que auxiliem na formação do precedente qualificado. As exposições abordarão aspectos médicos e científicos relacionados à doença celíaca, além de possíveis impactos regulatórios e econômicos da eventual exigência de advertência complementar nas embalagens de alimentos industrializados.
12: Começou nesta terça-feira no Tribunal Superior do Trabalho, em Brasília, um seminário sobre acessibilidade, inclusão e combate ao capacitismo.
11: O encontro reúne magistrados, servidores e especialistas e termina nesta quarta-feira. Simone Moura.
16: Durante o evento, foi entregue o Prêmio Justiça do Trabalho Acessível. Foram premiados 5 projetos nas áreas de atitude, gestão da acessibilidade, comunicação, tecnologia e serviços. Ao longo do dia, os debates trataram da política de acessibilidade e inclusão da Justiça do Trabalho e das barreiras enfrentadas pelas pessoas com deficiência. À tarde, a programação abordou a acessibilidade digital e documental e o papel das pessoas com deficiência na luta por direitos e inclusão. O seminário continua nesta quarta-feira com oficinas e novos debates sobre o assunto.
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12: A você uma boa noite.
11: Boa noite e até amanhã.
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18: Eu sou Humberto Pinheiro e estes são os destaques de hoje do Jornal do Senado, que começa agora. Projeto que cria a Semana do Pequeno Investidor está pronto para ser votado em comissão do Senado. Visita ao Congresso aproxima jovens do debate sobre aprendizagem profissional. Veículos de comunicação do Senado e da Câmara preparam cobertura especial das eleições. Boa noite. Está pronto para votação na Comissão de Educação e Cultura o projeto que cria a Semana Nacional do Pequeno Investidor. A proposta dedica a segunda semana de outubro à promoção de ações de educação financeira. Repórter Patrícia Oliveira.
19: O projeto que cria a Semana Nacional do Pequeno Investidor busca levar conhecimento básico sobre investimentos à população. Mostrar que qualquer pessoa pode começar a investir com segurança, alertar contra fraudes e a complexidade do mercado de capitais e estimular o hábito de poupar e investir desde cedo. A proposta da senadora Jussara Lima, do PSD do Piauí, dedica a segunda semana de outubro para as ações educativas e foi debatida com especialistas em audiência pública no Senado. Para a economista Débora Maganha, o investidor nem sempre entende o que compra, com o risco de perdas pela ilusão de ganhos rápidos.
20: O brasileiro nunca foi ensinado a exigir duas coisas antes de colocar o dinheiro dele. A primeira é entender de onde vem o retorno e qual é o risco daquela operação. A segunda é compreender o que sustenta o investimento se tudo der errado.
19: O projeto recebeu relatório favorável dos senadores Alci Lucas, do PL do Distrito Federal, que defende a educação financeira nas escolas.
21: Quando eu era criança, a gente tinha aqueles cofrinhos para guardar as moedas, guardar na poupança. Então, isso tem que estar na educação. Desde criança, você tem que ensinar a poupar.
19: A proposta está pronta para votação na Comissão de Educação e Cultura.
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18: No dia 4 de outubro, os veículos de comunicação do Senado e da Câmara vão trabalhar de forma integrada na cobertura das eleições. Na Rádio Senado...
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18: No dia 4 de outubro, os veículos de comunicação do Senado e da Câmara vão trabalhar de forma integrada na cobertura das eleições. Na Rádio Senado, a programação terá uma atenção especial à fase de apuração com uma transmissão independente. O sinal também poderá ser retransmitido pelas rádios parceiras em todo o país. A reportagem é de Yasmin Rodrigues.
23: A cobertura especial vai acompanhar o eleitor durante todo o domingo, desde o início da votação até a divulgação dos resultados. Rádio Senado, Rádio Câmara, TV Senado e TV Câmara, além das agências de notícias das duas casas, vão trabalhar de forma integrada com entradas ao vivo dos tribunais eleitorais e a participação de especialistas e consultores para explicar o processo eleitoral e analisar o cenário político. A cobertura também terá a participação de jornalistas da Rede Legislativa de Rádio rádio e televisão, com repórteres das assembleias legislativas e das

0: câmaras municipais de todo o país. A coordenadora geral da Rádio Senado, Leila Herédia, explica como foi preparada essa cobertura integrada e o que o ouvinte poderá acompanhar ao longo do domingo.
1: A nossa ideia é mostrar para o eleitor, para o ouvinte, para o telespectador, tudo o que acontece durante o dia em todas as etapas da eleição. A gente vai ter entrada ao vivo de todas as regiões do Brasil, com notícias atualizadas, informações de serviços, acontecimentos, as notícias mais quentes.
0: A partir das 5 da tarde, a Rádio Senado deixa o pau de transmissão e passa a fazer uma cobertura ao vivo de forma independente, justamente quando começa a apuração dos votos. O sinal estará liberado para ser retransmitido por qualquer emissora do país.
2: Os eleitores que pretendem usar o e-título para se identificar no dia da votação devem ficar atentos ao prazo para o primeiro acesso ao aplicativo. A Justiça Eleitoral orienta que o procedimento seja feito até 3 de outubro, sábado anterior ao pleito. A reportagem é de Luísa Mello.
3: Os eleitores que pretendem usar o e-título para se identificar no momento da votação devem registrar o primeiro acesso no aplicativo até 3 de outubro, sábado anterior ao pleito. A ação da Justiça Eleitoral tem como objetivo evitar a sobrecarga do aplicativo no dia da eleição, quando o download e o primeiro acesso serão interrompidos. O ministro Cássio Nunes Marques, presidente do Tribunal Superior Eleitoral, informa que notificações já foram enviadas aos eleitores por meio do e-título para promover as atualizações.
4: A Justiça Eleitoral iniciou o envio de notificações oficiais pelo aplicativo e-título. A iniciativa busca facilitar o acesso a informações importantes para o exercício do voto, como a consulta antecipada ao local e a sessão de votação. Reforçamos, portanto, a recomendação para que eleitoras e eleitores mantenham o aplicativo atualizado, façam o primeiro acesso e confiram seus dados com antecedência.
3: Para usar a versão digital do título de eleitor com fotografia disponibilizada pelo aplicativo, é preciso apresentar o e-título diretamente na tela do celular ou no tablet ao mesário no dia da votação. Não serão aceitas capturas de tela nem documentos sem foto. O aplicativo também disponibiliza a consulta do local de votação e outras informações importantes durante o período eleitoral.
2: Nas eleições deste ano, estão aptos a votar quase 2 milhões de eleitoras e eleitores com algum tipo de deficiência, o maior número já registrado pela Justiça Eleitoral. Para garantir a autonomia desse público, são adotadas medidas de acessibilidade, como a preferência na fila no dia da votação, o direito de ingressar na sessão eleitoral com cão-guia e o auxílio de uma pessoa de confiança, que pode acompanhar o eleitor na cabine de votação. No entanto, o acompanhante não poderá estar a serviço da Justiça Eleitoral, de partido político, federação ou coligação. Na urna eletrônica é disponibilizado um sistema de áudio que orienta cada passo da votação para os eleitores com deficiência visual e a Justiça Eleitoral fornece fone de ouvido descartável. A urna tem ainda teclado em braille e intérprete de Libras exibido no canto inferior da tela. Para o senador Flávio Arnes, do PSB do Paraná, a acessibilidade durante todo o processo de votação é um direito. Na avaliação dele, é preciso garantir condições adequadas para que as pessoas com deficiência não encontrem dificuldades para votar.
5: Direito ao voto, acessibilidade, não ter problemas no local, participar do processo, é um direito fundamental de todos, todas na construção da democracia e também da pessoa com deficiência.
2: Quarenta e cinco jovens do programa Aprendiz do Futuro, de Luziânia, em Goiás, visitaram o Congresso Nacional e conheceram de perto o trabalho de deputados e senadores. A visita aconteceu ao mesmo tempo em que o Senado analisa o Estatuto do Aprendiz, proposta que reorganiza as regras da aprendizagem profissional no país. Repórter Henrique Nascimento.
6: Conhecer onde as leis são discutidas fez parte da formação de 45 jovens do programa Aprendiz do Futuro, de Luziânia, em Goiás. Eles visitaram o Congresso Nacional e acompanharam de perto espaços que até então Muitos conheciam apenas pela televisão ou pela internet. Para o instrutor Gabriel Fonseca, a experiência aproxima os jovens da cidadania e das decisões que fazem parte da vida deles.
7: A visita ao Congresso Nacional, ela possibilitou que os jovens compreendessem na prática que esses espaços fazem parte da vida deles e da construção da nossa sociedade.
6: No Senado, a aprendizagem profissional também está em debate. A Comissão de Assuntos Sociais aprovou o Estatuto do Aprendiz, que reorganiza as regras para a contratação e formação de adolescentes e jovens de até 24 anos. O texto mantém cotas entre 5% e 15% e dá prioridade a jovens em situação de vulnerabilidade. O senador astronauta Marcos Pontes, do PL de São Paulo, defendeu mais oportunidades para que os jovens desenvolvam habilidades ligadas às novas tecnologias.
8: E eles agora, em tempo de tecnologia, inteligência artificial, eles têm a capacidade de fazer muito mais que muito adulto aí, né? Tentando aprender inteligência artificial, você dá um negócio desse na mão de um jovem, aí ele destrincha esse negócio rapidamente.
6: O projeto ainda vai ser votado pelo plenário do Senado.
2: Com trabalhos técnicos de Eliseu Caires, o Jornal do Senado fica por aqui. Acompanhe agora as notícias da Câmara dos Deputados. Boa noite e até amanhã.
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10: Proposta prioriza métodos de ensino específicos para pessoas com autismo.
11: Mercosul aprova acordo de cooperação educacional entre países do bloco.
12: Projeto de lei obriga a instalação de brinquedotecas em delegacias da mulher.
13: Boa noite. Avança na Câmara a proposta que torna obrigatória a instalação de brinquedotecas em delegacias da mulher e em fóruns. O repórter José Carlos Oliveira tem os detalhes.
14: As comissões de defesa dos direitos da mulher e da previdência social, infância e adolescência aprovaram um projeto de lei que torna obrigatória a instalação de brinquedotecas em delegacias da mulher e em fóruns do país. A proposta do deputado Marques Beltrão, do União de Alagoas, tem foco no acolhimento de mães, crianças e adolescentes vítimas de violência nos espaços investigativos e da justiça. De acordo com o texto, as brinquedotecas deverão contar com atividades lúdicas e educativas e pelo menos um profissional habilitado para monitorar e adequar o espaço às necessidades das crianças. Uma das relatoras da proposta, a deputada Laura Carneiro, do PSD do Rio de Janeiro, ampliou o alcance da medida. Além de brinquedotecas, ela também prevê que as delegacias da mulher mantenham equipe multidisciplinar para atendimento às mulheres em situação de violência, como psicólogas, assistentes sociais, advogadas e pedagogas.
15: Nós já votamos aqui em todo um arcabouço jurídico que trata das crianças vítimas e testemunhas de crimes violentos. Criamos aí a escuta especializada e toda uma tecnicidade que tem que ser utilizada no Poder Judiciário. As brinquedotecas complementam essa lei. É muito importante que a criança e a mãe cheguem num ambiente, na hora da denúncia, né, da violência sexual, por exemplo, com algum tipo de acolhimento. E a brinquedoteca pode auxiliar essa criança nesse processo de oitivo.
14: Em outra alteração no texto, Laura Carneiro inclui na Lei de Diretrizes e Bases da Educação Nacional a previsão de que filmes nacionais e de conteúdos contra a violência doméstica e familiar passem a integrar o currículo complementar das escolas, com no mínimo 2 horas mensais. O texto original e as alterações ainda vão passar pela análise das comissões de Segurança Pública e de Constituição e Justiça. Da Rádio Câmara de Brasília, José Carlos Oliveira.
9: Segurança Pública.
10: Na Comissão de Segurança Pública, Alexandre Leite, do União de São Paulo, é relator do projeto que cria o Protocolo Nacional de Investigação de Crianças e Adolescentes Desaparecidos. O texto visa padronizar e agilizar as investigações desde o registro do desaparecimento.
13: O relatório de Alexandre Leite estabelece diretrizes para a atuação dos órgãos de segurança pública na busca por menores desaparecidos. A proposta também autoriza a divulgação imediata e georreferenciada de alertas em casos de risco à vida ou à integridade física da vítima.
10: Daiana Santos, do PCdoB do Rio Grande do Sul, apresentou o projeto que cria mecanismos de proteção proteção e assistência integral às vítimas de crimes raciais. O texto prevê ações para evitar exposição indevida, constrangimentos e repetição desnecessária de depoimentos.
13: A proposta de Dayana Santos também determina que ocorrências com indícios de motivação racial sejam registradas como crimes raciais e não como crimes diversos. A iniciativa ainda assegura acompanhamento jurídico e prioridade na tramitação das investigações e dos processos.
10: Uma punição mais severa para o uso de drones em práticas criminosas é o que prevê proposta de Luiz Felipe de Orleans e Bragança, do PL de São Paulo. A ideia, segundo ele, é criar agravantes e ampliar penas em até 2/3 quando essa tecnologia for utilizada.
13: Luiz Felipe de Orleans e Bragança alerta para o avanço das facções que utilizam esses equipamentos no monitoramento policial, no transporte de armas e na entrega de insumos em presídios. Ele lembra que o texto não impõe restrição ao uso civil ou profissional dos drones.
10: Os deputados analisam o projeto de professora Marcivânia, do PCdoB do Amapá, que garante a transferência de servidoras públicas e empregadas da iniciativa privada em situação de violência doméstica para outras localidades como medida de proteção. O texto cria o Pacto Federativo de Proteção à Pessoa em Situação de Violência Doméstica e Familiar.
13: A matéria também cria um fundo nacional para custear as transferências e auxiliar financeiramente as vítimas, além de incentivos para empresas que aderirem ao programa. Professora Marcivânia explica que o objetivo é estabelecer mecanismos de cooperação entre os entes federados para viabilizar a medida.
10: A Câmara aprovou o projeto que estabelece o direito de indenização por dano moral nos casos de violência doméstica contra a mulher. A relatora do texto, Lídice da Mata, do PSB da Bahia, acredita que a medida amplia a proteção porque responsabiliza ainda mais os agressores.
16: Esse projeto, ele visa justamente fazer com que a mulher vítima da violência doméstica possa processar, ela possa ser recompensada financeiramente pelos danos morais à sua imagem. Então, ela reforça a condenação do agressor e ela reforça, portanto, a luta da vítima para combater esta violência.
13: Lídice da Mata argumenta que a violência doméstica provoca consequências que vão além das agressões físicas, atingindo a saúde mental e a dignidade das vítimas. Para ela, a proposta fortalece a Lei Maria da Penha e amplia os mecanismos de proteção às mulheres.
9: Relações Exteriores.
10: A representação do Mercosul aprovou um acordo para cooperação educacional entre os países do bloco. A repórter Maria Neves explica as medidas propostas.
17: A representação brasileira no Parlamento do Mercosul aprovou o acordo para reconhecimento de estudos e títulos de ensino superior técnico profissional, tecnológico, artístico e de formação de professores entre os países do bloco. Como ressaltou o relator, deputado Vermelho, do PL do Paraná, o texto estabelece apenas princípios gerais e diretrizes para a cooperação. A implantação do reconhecimento mútuo dos diplomas ocorrerá depois que os ministros da Educação do Bloco aprovarem mecanismos como as tabelas de equivalência das disciplinas cursadas. Na opinião do deputado Vermelho, essa previsão garante mais estabilidade para a cooperação educacional entre os países.
18: Ao atribuir à reunião de ministros da Educação a elaboração das tabelas de equivalências, dos instrumentos de reconhecimento e do mecanismo de implementação, o acordo prestigia os órgãos especializados do bloco e institui mecanismos permanentes de atualização de seus procedimentos, conferindo maior estabilidade e previsibilidade à cooperação regional em matéria educacional.
17: Vermelho defende ainda que a cooperação educacional vai favorecer a formação de recursos humanos, fortalecer as redes acadêmicas regionais e contribuir para o desenvolvimento científico, tecnológico e social social dos países participantes.
18: É a oportunidade da integração dos nossos professores, dos nossos mestres com os países membros. Tendo a oportunidade de um professor de matemática lá de Foz do Iguaçu dar aula no Paraguai, dar aula na Argentina, no Uruguai e assim vice-versa. Eu acho que isso a gente passa a uniformizar ainda mais a questão educacional do Mercosul.
17: Para o presidente da representação brasileira no Parlamento do Mercosul, deputado Arlindo Quinalha, do PT paulista, o mecanismo de cooperação educacional vai ser especialmente importante para estudantes brasileiros de medicina que se formam nos outros países do bloco. O parlamentar ressaltou que hoje, muitas vezes, esses profissionais encontram grande dificuldade para o reconhecimento do diploma estrangeiro. Da Rádio Câmara de Brasília, Maria Neves.
9: Ciência e tecnologia.
13: Adriano do Baldi, do PP de Goiás, é um dos

0: uma comissão da Câmara proposta que prioriza o uso de métodos de ensino específicos para pessoas com autismo. A reportagem é de Mônica Tati.
1: O diagnóstico precoce e métodos de ensino específicos para pessoas com transtorno do espectro autista deverão ser priorizados. É o que prevê projeto aprovado pela Comissão de Educação da Câmara dos Deputados. O relator na Comissão de Educação, o deputado Tarcísio Mota, do PSOL do Rio de Janeiro, acatou a sugestão da Comissão de Defesa dos Direitos das Pessoas com Deficiência, que alertou que já existem mecanismos para reconhecer a diversidade no processo educacional na LDB, a Lei de Diretrizes e Bases da Educação. Tarcísio Mota considera que a alteração se enquadra melhor na Política Nacional de Proteção dos Direitos da Pessoa com Transtorno do Espectro Autista, que estabelece a promoção e incentivo à formação continuada dos profissionais da educação para a educação especial inclusiva. Mota também reforça a necessidade de suporte pedagógico nas salas de aula do ensino regular.
2: A Política Nacional de Educação Especial Inclusiva orienta os sistemas de ensino para garantir a escolarização de estudantes com deficiência, transtornos do desenvolvimento e altas habilidades ou superdotação em classes comuns do ensino regular, mediante suporte pedagógico adequado e práticas educacionais inclusivas. Nesse contexto, a formação inicial dos profissionais de educação constitui elemento central para a efetivação das políticas de inclusão escolar, especialmente no que se refere à adoção de metodologias pedagógicas acessíveis, estratégias de ensino diversificadas e instrumentos de apoio capazes de responder às diferentes necessidades educacionais dos estudantes.
1: O projeto que prevê métodos adequados de ensino para pessoas com transtorno do espectro autista aguarda a apreciação da Comissão de Constituição e Justiça. Se for aprovado, segue para votação no Senado Federal. Da Rádio Câmara de Brasília, Mônica Tati.
3: Economia.
4: Rui Carneiro, do Podemos, da Paraíba, apoia a proposta que altera o cálculo do IPVA e estabelece limites para despesas da administração pública. O texto prevê que o IPVA seja calculado com base no peso do veículo e também limita os gastos com publicidade institucional a 0,1% da receita corrente líquida dos entes federados.
0: Rui Carneiro defende um teto de 1% sobre o preço de venda do automóvel para o IPVA e a criação de limites para o orçamento do Poder Legislativo e dos Tribunais de Contas. Na visão dele, a medida aumenta a previsibilidade tributária e contém os gastos públicos.
4: Valdemar Oliveira, do Avante, de Pernambuco, apresentou o projeto que permite deduzir do imposto de renda despesas com assistência veterinária para animais de estimação. De acordo com o autor, a medida incentiva os cuidados com a saúde dos animais, reduz o abandono e estimula a formalização do setor.
0: A proposta de Valdemar Oliveira é estabelecer limite anual de até R$5.000 por contribuinte para o benefício. O texto prevê ainda a dedução de gastos com consultas, exames, cirurgias, medicamentos, vacinas e planos de saúde veterinários, mediante comprovação das despesas.
3: Consumidor.
4: Beto Pereira, do Republicanos de Mato Grosso do Sul, apresentou projeto que obriga as prestadoras de telecomunicações a retirar, em até 30 dias após o cancelamento do contrato, os equipamentos instalados na residência do assinante. Pela proposta, a retirada deve ser feita sem custos para o consumidor.
0: Beto Preto incluiu no texto que a rescisão contratual deverá ser processada após o prazo de 30 dias, independentemente da devolução dos aparelhos. Na visão do parlamentar, a medida busca reduzir transtornos aos consumidores e tornar mais ágil a troca de prestadoras de serviço.
3: Desenvolvimento Regional.
4: Sérgio Brito, do PSD da Bahia, considera importante ampliar o debate sobre a criação de municípios no Brasil. Ele argumenta que a discussão deve levar em conta o projeto que estabelece regras para emancipação, incorporação, fusão e desmembramento de municípios.
0: Por isso, Sérgio Brito propõe a participação de representantes do governo, de entidades municipalistas e de especialistas no tema. O deputado ressalta que o objetivo é aperfeiçoar as regras para reorganização territorial e fortalecer o desenvolvimento regional e o Pacto Federativo.
4: Projeto de Félix Mendonça Júnior, do PDT da Bahia, cria o Programa Nacional de Desenvolvimento da Cacauicultura e do Chocolate Artesanal. A proposta